Amém? Glória a Deus. Glória a Deus. Glória a Deus. Glórias ao Senhor. Eu faço parte disso.

Queremos te louvar, Senhor, por toda a manifestação da tua glória em nossas vidas. Obrigada, meu Deus, por todas as vezes que, quando estávamos no fundo do poço, nos sentindo abandonados, angustiados, o Senhor veio em nosso socorro. Eu sou um milagre, Senhor. A minha vida é um dom. Eu sou abençoado. Eu sou abençoada. Abençoada por ti. Por tudo, tudo que me favorece e vem da tua parte. Todo bem que vem da tua parte e me favorece, Senhor. Muito obrigada, meu Deus. Mas é certo que muitos e muitas vivem situações difíceis, impossíveis, na sua vida financeira, na sua saúde, trazendo no corpo, no físico, no emocional, uma enfermidade. É certo, Senhor, que muitas pessoas hoje estão padecendo, Senhor. Padecendo nessa vida, no vale de lágrimas, no vale da morte. Sim, pessoas que já foram e receberam um decreto de morte, um tempo de vida, como aquelas pessoas que vão até um consultório médico e o médico, infelizmente, precisa dizer à pessoa que ela tem tantos meses de vida. Pessoas que já têm o decreto, já têm um papel, uma condenação à morte. Senhor, nós acreditamos em ti e nem a morte é capaz de vencer-te. Vencer o amor que o Senhor tem por nós, que é capaz de curar, de libertar, de nos tirar do fundo do poço, dos vícios, do pecado. Senhor, nós confiamos em ti, porque nunca haverá noite, problema, tragédia, perda, enfermidade que possa impedir a esperança. A esperança que agora nós pedimos que o Senhor alimente em nós, fortifique em nós. Dá-nos a graça, Senhor, de acreditar que a cada dia espera por nós um milagre. Dá-nos a graça de acreditar, Senhor, aumentar a nossa fé, especialmente dos corações que estão vivendo crises de fé, conflitos de fé. Dá-nos a graça de acreditarmos, Senhor, que tudo é possível para ti. E após recebermos todas essas graças, todos os benefícios que vêm da tua parte, nós pedimos: usa-nos, unge-nos,

confiai no Senhor perpetuamente, porque o Senhor Deus é uma rocha eterna, porque Ele abate os que habitam no alto, na cidade elevada, abate-a, humilha até a terra e até o pó. O pé apisará os pés dos aflitos e os passos dos pobres. A vereda do justo é plana. Tu que és justo, aplanas a vereda do justo. Também através dos seus juízos, Senhor, te esperamos. No teu nome e na tua memória está o desejo da nossa alma. Com minha alma suspiro de noite por ti, e com meu espírito dentro em mim, eu te procuro diligentemente. Porque quando os teus juízos reinam na terra, os moradores do mundo aprendem justiça. Ainda que se mostre a favor ao perverso, nem por isso aprende a justiça. Até na terra da retidão ele comete a iniquidade e não atenta para a majestade do Senhor. Senhor, a tua mão está levantada, mas nem por isso a veem. Porém verão o teu zelo pelo povo e se envergonharão, e o teu furor por causa dos teus adversários, que os consuma. Senhor, concede-nos a paz, porque todas as nossas obras tu a fazes por nós. Isaías 26, 4 a 12.

Tem compaixão de mim, Senhor, porque eu me sinto debilitado. Sara-me, Senhor, porque os meus ossos estão abalados. Também a minha alma está profundamente perturbada. Mas Tu, Senhor, até quando? Volta-te, Senhor, e livra minha alma. Salva-me por Tua graça, pois na morte não há recordação de Ti. No sepulcro, quem Te dará louvor? Estou cansada de tanto gemer. Todas as noites faço nadar o meu leito e minhas lágrimas o alago. Meus olhos de mágoa se acham amortecidos, envelhecem por causa de todos os meus adversários. Apartai-vos de mim, todos os que praticais a iniquidade. Porque o Senhor ouviu a voz do meu lamento, o Senhor ouviu a minha súplica, o Senhor acolhe a minha oração. Envergonhem-se e sejam sobremodo perturbados todos os meus inimigos. Retire-se de súbito, cobertos de vexame. Salmo 6, 2 a 10.

0: Deus. Ovacione teu santo nome. Aleluia. Aleluia. Aleluia.
1: Não vos prendais a um jugo desigual com os infiéis. Porque a sociedade tem justiça com a injustiça? E que comunhão tem a luz com as trevas? E que concórdia há entre Cristo e Belial? Ou que parte tem o fiel com o infiel? E que consenso tem o templo de Deus com os ídolos? Porque vós sois o templo de Deus vivente, como Deus disse: nele habitarei e entre eles andarei, e eu serei o seu Deus, e eles serão o meu povo. Por isso, sai do meio deles e apartai-vos, diz o Senhor. E não toqueis nada imundo, e eu vos receberei. E eu serei para vós pai, e vós sereis para mim filhos e filhas, diz o Senhor Todo-Poderoso. 2 Coríntios 6, versículo 14 a 18.

pois tenho guardado os caminhos do Senhor e não me apartei perversamente do meu Deus. Porque todos os seus juízos me estão presentes e dos seus estatutos não me desviei. Também fui inculpável para com ele e me guardei da iniquidade. Daí retribuiu-me o Senhor, segundo a minha justiça, segundo a minha pureza, diante dos seus olhos. Para com o benigno, benigno te mostras. Com o íntegro, também íntegro. Com o puro, puro te mostras. Com o perverso, inflexível. Tu salvas o povo humilde, mas com um lance de vista abates os altivos. Tu, Senhor, és a minha lâmpada. O Senhor derrama luz nas minhas trevas, pois contigo desbarato um exército. Com meu Deus salto muralhas. O caminho de Deus é perfeito. A palavra do Senhor é provada. Ele é escudo para todos os que nele se refugiam. Pois quem é Deus, senão o Senhor? E quem é o rochedo, senão o nosso Deus? Deus é minha fortaleza e a minha força. E Ele perfeitamente desembaraça o meu caminho. Ele deu aos meus pés a ligeireza das corças e me firmou nas minhas alturas. Segundo a Samuel 22, de 22 a 34.

Senhor, eu te peço que o Senhor nos mostre, ó Deus, nesta hora, onde nós estaríamos, meu Deus. Onde nós estaríamos se não fosse, Senhor? Te agradecemos, meu Deus.

Assim veio a minha palavra do Senhor, dizendo: antes que te formasse no ventre, te conheci. E antes que saísses da madre, te santifiquei. As nações te dei por profeta. Então disse eu: ah, Senhor Deus, eis que não sei falar, porque ainda sou um menino. Mas o Senhor me disse: não digas eu sou um menino, porque a todos a quem eu te enviar, irás, e tudo quando eu te mandar, falarás. Não temas diante deles, porque estou contigo para te livrar, diz o Senhor. Estendeu o Senhor a sua mão e tocou-me na boca e disse: meu Senhor, eis que ponho as minhas palavras na tua boca. Olha, ponho-te neste dia sobre as nações e sobre os reinos, para arrancares e para derrubares, e para destruíres e para arruinares, e também para edificares e para plantares. Tu, pois, cinge os teus lombos e levanta-te e dize-lhes tudo quanto eu te mandar. Não te espantes diante deles, para que eu não te vergonhe diante deles. Porque eis que hoje te ponho por cidade forte e por coluna de ferro e por muros de bronze contra toda a terra, contra os reis de Judá, contra os seus príncipes, contra os seus sacerdotes e contra o povo da terra. E pelejarão contra ti, mas não prevalecerão contra ti, porque eu sou contigo, diz o Senhor, para te livrar. Jeremias 1:4-10 e 17-19.

luz dos justos brilha intensamente, mas a lâmpada dos perversos se apagará. Da soberba só resulta a contenda, mas com os que se aconselham se acha a sabedoria. Os bens que facilmente se ganham, esses diminuem, mas o que ajunta à força do trabalho terá aumento. A esperança que se adia faz adoecer o coração, mas o desejo cumprido é árvore de vida. O que despreza a palavra, a ela se apenhora, mas o que teme o mandamento será galardoado. O ensino do sábio é fonte de vida.

para que se evitem os laços da morte. A boa inteligência consegue favor, mas o caminho dos perfídios é intransitável. Provérbios 13, de 9 a 15.

0: In Psalm 103.
1: Em Salmo 103.
0: It says, "Bless the Lord, O my soul."
1: A palavra de Deus diz: "Bendiz ao Senhor, a minha alma."
0: "And let all that is within me bless his holy name."
1: E tudo que há em mim bendiga o seu santo nome.
0: "Praise the Lord, O my soul."
1: Louve o Senhor, ó minha alma.
0: "And forget not all of his benefits."
1: E não esqueça de nenhum de seus benefícios.
0: "Who forgives all your sins."
1: É Ele quem perdoa todas as tuas iniquidades.
0: "Who heals all your diseases."
1: E sara todas as tuas enfermidades.
0: "Who redeems your life from the pit."
1: Quem redime a tua vida da perdição.
0: "And crowns you with love and compassion."
1: E te coroa de amor e de compaixão.
0: "Who satisfies your desires with good things."
1: Quem enche a tua boca de bens.
0: "That your youth is renewed like the eagles."
1: De sorte que a tua mocidade se renova como a da águia.
0: "The Lord works righteousness and justice for all the oppressed."
1: O Senhor faz retidão e justiça a todos os oprimidos.
0: "Bless the Lord, O my soul."
1: Bendiz a minha alma ao Senhor.
0: "Bless the Lord, O my soul."
1: Bendiz a minha alma ao Senhor.
0: "And let all that is within me."
1: E tudo que há em mim.
0: "Let all that is within me."
1: E tudo que há em mim.
0: "Bless his holy name."
1: Bendiga o seu santo nome.

Mas nós que somos fortes, devemos suportar as fraquezas dos fracos e não agradar a nós mesmos. Portanto, cada um de nós agrade ao seu próximo no que é bom para edificação, porque também Cristo não agradou a si mesmo. Mas como está escrito, sobre mim cairão as injúrias do que te injuriava. Porque tudo o que dantes foi escrito para nosso ensino foi escrito para que pela paciência e consolação das Escrituras tenhamos esperança. Ora, o Deus

De paciência e consolação, vos conceda o mesmo sentimento, uns para com os outros, segundo Cristo Jesus, para que concordes a uma boca, glorifiqueis ao Deus e Pai de nosso Senhor Jesus Cristo. Portanto, recebei-vos uns aos outros, como também Cristo vos recebeu, para a glória de Deus. Digo, pois, que Jesus Cristo foi ministro da circuncisão, por causa da verdade de Deus, para que confirmasse as promessas feitas ao Pai, e para que os gentios glorifiquem a Deus pela sua misericórdia, como está escrito: portanto, eu te louvarei entre os gentios, e cantarei teu nome. E outra vez diz: alegrai-vos, gentios, com seu povo. E outra vez: louvai ao Senhor todos os gentios e celebrai-o todos os povos. Outra vez diz Isaías: uma raiz em Jessé haverá, e naquela que se levantar para reger os gentios esperarão. Ora, o Deus de esperança vos encha de todo gozo e paz em crença, para que abundeis em esperança pela virtude do Espírito Santo. Romanos 15, 1 a 13.

Aquele que habita no esconderijo do Altíssimo, à sombra do Onipotente descansará. Direi do Senhor: Ele é o meu Deus, o meu refúgio, a minha fortaleza, e nele confiarei. Porque ele te livrará do laço do passarinheiro e da peste perniciosa. Ele te cobrirá com as suas penas, e debaixo das suas asas seguro estarás. A sua verdade é escudo e broquel. Não temerás espanto noturno, nem seta que voe de dia, nem peste que ande na escuridão, nem mortandade que assole ao meio-dia. 1.000 cairão ao teu lado e 10.000 à tua direita, mas tu não serás atingido. Somente com os teus olhos olharás e verás a recompensa dos ímpios. Porque tu, ó Senhor, és o meu refúgio. O Altíssimo é a tua habitação. Nenhum mal te sucederá, nem praga alguma chegará à tua tenda. Porque os seus anjos dará ordem a teu respeito para te guardarem em todos os teus caminhos. Eles te sustentarão nas suas mãos para que não tropeces com o teu pé em pedra. Pisarás o leão e o áspide, calcarás aos pés o filho do leão e a serpente, pois que tão encarecidamente me amou, também eu o livrarei. Pô-lo-ei num alto retiro, porque conheceu o meu nome. Ele me invocará e eu lhe responderei. Estarei com ele na angústia, livrá-lo-ei e o glorificarei. Dar-lhe-ei abundância de dias e lhe mostrarei a minha salvação.

Oh, glória a Deus! Glória a Deus! Ele é o nosso refúgio. Aleluia.

Por isso, deixando a mentira, fale cada um a verdade com o seu próximo, porque somos membros uns dos outros. Irai-vos e não pequeis. Não se ponha o sol sobre a vossa ira, nem deis lugar ao diabo. Aquele que furtava, não furte mais. Antes trabalhe, fazendo com as próprias mãos o que é bom para que tenha com que acudir aos necessitados. Não saia da vossa boca nenhuma palavra torpe, e sim unicamente a que for boa para a edificação, conforme a necessidade, e assim transmita graça aos que ouvem. E não entristeçais o Espírito de Deus, no qual fostes selado para o dia da redenção. Efésios 4, versículo 25 a 31.

esperança somos salvos. Ora, a esperança que se vê não é esperança, porque o que alguém vê, como esperará? Mas se esperamos o que não vemos, com paciência esperamos. E da maneira também, o Espírito ajuda nossas fraquezas, porque não sabemos o que havemos de pedir como convém, mas o mesmo Espírito intercede por nós com gemidos inexprimíveis. E aquele que examina os corações sabe qual é a intenção do Espírito, e é ele que, segundo Deus, intercede pelos santos. E sabemos que todas as coisas contribuem juntamente para o bem daqueles que amam a Deus, daqueles que são chamados por seu decreto. Romanos, capítulo 8, versículo 24 a 28.

0: você pode se juntar a nós?
1: Abre meus olhos.
0: Você pode se juntar a nós?

Obrigado por tua palavra, Senhor. Nós cremos em tua palavra. Tua palavra é a verdade.

cremos na tua palavra. Ela é poderosa para fazer infinitamente mais do que pedimos. Aleluia.

porque não faço o bem que quero, mas o mal que não quero, esse faço. Mas se eu faço o que não quero, já não sou eu quem o faz, e sim o pecado que habita em mim. Então, ao querer fazer o bem, encontro a lei de que o mal reside em mim. Porque a inclinação da carne é morte, mas a inclinação do Espírito é vida e paz. Porque se viverdes segundo a carne, caminhais para a morte, mas se pelo Espírito mortificardes os feitos do corpo, certamente vivereis. Pois todos os que são guiados pelo Espírito de Deus são filhos de Deus. Romanos, capítulo 7, versículo 19 e 21, capítulo 8, versículo 6, 13 e 14.

a minha voz. Eu clamo. Compadece de mim e responde-me. Ao meu coração me ocorre. Buscai a minha presença. Buscarei, pois, Senhor, a tua presença. Não me escondas, Senhor, a tua face, e não rejeites com ira o teu servo. Tu és o meu auxílio. Não me recuses nem me desampares, ó Deus da minha salvação. Porque se meu pai e minha mãe me desampararem, o Senhor me acolherá. Ensina-me, Senhor, o teu caminho, e guia-me por vereda plana, por causa dos que me espreitam. Salmo 27, de 7 a 11.

Oh, glória a Deus. Aplauda mesmo ao Senhor Jesus. Ele vive. Aleluia. Aleluia.

O coração humano não tem a capacidade de dar o amor que você precisa para ser feliz. A limitação do coração humano é grande, pois ele não pode fazer nada por si mesmo. Ele dependerá sempre de um outro coração que o ajude e que igualmente o ame, para que ele possa também ser feliz. Nessas condições, o coração humano está sempre sujeito às limitações de um outro, às vezes até mais frágil e muito mais carente que o nosso próprio coração, aumentando assim cada vez mais o círculo vicioso da infelicidade. Um carente procura outro carente. Um frágil se apoia em outro frágil, na esperança de que cada um dê ao outro a felicidade que ambos não têm. O resultado disso é a queda, pois estamos nos apoiando em algo sem sustentação em si mesmo. Da mesma forma, quando alguém quer fazer de nós a sua fonte de felicidade, colocando em nossas mãos a sua enorme necessidade de ser feliz, e nós, eu e você, que também estamos precisando desesperadamente de felicidade, nos sentimos confusos e impotentes. É nesse momento de angústia e solidão que devemos nos lembrar daquela frase: Jesus te ama. Sim, Jesus te ama, e com um amor que nasce não do coração humano, mas do coração de Deus. Ninguém pode te amar como Jesus te ama. Simplesmente porque Jesus não tem amor. Ele é o amor, o verdadeiro amor, que não pode ser encontrado no coração humano, pois vem do alto, é espiritual, sobrenatural, sagrado. Jesus não esperou ser amado por você para também te amar. Ele já te ama, agora, ontem, amanhã e sempre. O seu amor divino não estabelece condições ou imposições para te amar. Jesus te ama como você é. Para ele você não é feio ou bonito, grande ou pequeno, branco ou negro, rico ou pobre, jovem ou velho. Pois Jesus não olha a sua aparência, mas ele vê o seu coração. E é ali, no seu coração, que ele quer habitar, para lavar as suas feridas, tirar toda a amargura, secar as suas lágrimas e limpar as cicatrizes da sua alma. Porque você é importante demais para ele. O coração humano não tem culpa por ser limitado. Se alguém não deu a você a felicidade que você esperava, é porque ninguém pode dar aquilo que não tem. Mas quando você aceitar receber em seu coração esse amor que perdoa, esse amor que não cobra, esse amor que dá a paz, a alegria, o seu coração humano será transformado em um coração espiritual, pois nele habitará o amor de Jesus Cristo. Então você vai começar a olhar, a perdoar e a amar como Jesus.
E finalmente, você vai encontrar aquilo que tanto você procurava: a felicidade. Pois só o amor de Jesus Cristo tem a capacidade de dar tudo o que você precisa para ser feliz. Olha, ninguém pode te amar como Jesus te ama.

Jesus. Te amamos, te amamos. Te amamos.

Pois assim diz o Senhor dos Exércitos: para obter ele a glória, enviou-me as nações que vos despojaram, porque aquele que tocar em vós toca na menina do seu olho. Porque eis aí, agitarei a mão contra eles, e eles virão a ser presa daqueles que os serviram. Assim sabereis vós que o Senhor dos Exércitos é quem me enviou. Canta e exulta, ó filha de Sião, porque eis que venho e habitarei no meio de ti, diz o Senhor. Naquele dia, muitas nações se ajuntaram ao Senhor e serão o meu povo. Habitarei no meio de ti e saberei que o Senhor dos Exércitos é quem me enviou a ti. Então o Senhor herdará a Judá como sua porção na terra santa e de novo escolherá a Jerusalém. Cale-se toda a carne diante do Senhor, porque ele se levantou da sua santa morada. Assim diz o Senhor dos Exércitos: se andares nos meus caminhos e observares os meus preceitos, também tu julgarás a minha casa e guardarás os meus átrios, e te darei livre acesso entre estes e aqueles que se encontram. Zacarias 2, 8 a 13 e 3, 7.

Vendo Jesus as multidões, subiu ao monte, e como se assentasse, aproximaram-se os seus discípulos. E ele passou a ensiná-los, dizendo: Bem-aventurados humildes de espírito, porque deles é o reino dos céus. Bem-aventurados os que choram, porque serão consolados. Bem-aventurados os mansos, porque herdarão a terra. Bem-aventurados que têm fome e sede de justiça, porque serão fartos. Bem-aventurados os misericordiosos, porque alcançarão misericórdia. Bem-aventurados os limpos de coração, porque verão a Deus. Bem-aventurados os pacificadores, porque serão chamados filhos de Deus. Bem-aventurados os perseguidos por causa da justiça, porque deles é o reino dos céus. Bem-aventurados sois quando por minha causa vos injuriarem e vos perseguirem e mentindo disserem todo o mal contra vós. Alegrai-vos e exultai, porque é grande o vosso galardão nos céus, pois assim perseguiram os profetas que viveram antes de vós. Mateus 5, 1 a 12. Alegrai-vos sempre no Senhor, outra vez digo, alegrai-vos. Seja a vossa moderação conhecida de todos os homens, perto está o Senhor. Não andeis ansiosos de coisa alguma, em tudo, porém, sejam conhecidas diante de Deus as vossas petições, pela oração, pela súplica, com ações de graça. E a paz de Deus, que excede todo entendimento, guardará o vosso coração e a vossa mente em Cristo Jesus. Finalmente, irmãos, tudo que é verdadeiro, tudo que é respeitável, tudo que é justo, tudo que é puro, tudo que é amável, tudo que é de boa fama, se alguma virtude há e se algum louvor existe, seja isso o que ocupe o vosso pensamento. O que também aprendestes e recebestes e ouvistes e vistes em mim, isso praticai, e o Deus da paz será convosco. Filipenses 4, 4 a 9.

Sabe aquele dia em que você para pra pensar e de repente se dá conta do tamanho da sua vitória, de estar onde está? Esse dia chegou pra mim.

Olá, graça e paz. Hoje eu estou passando por aqui para pensar sobre algo muito forte que nos paralisa, que nos deixa muitas vezes estagnados e alguns até presos. Medo. Essa palavra de quatro letras tão pequena, mas a ação dele tão poderosa muitas vezes sobre a nossa vida. E o tema é vença o medo. E você pode vencer o medo. Tem um texto bíblico de Marcos, capítulo 5, verso 36, que eu gosto demais. Quando Jesus fala para Jairo, um líder religioso da sinagoga da época, quando a filha dele estava morrendo, Jairo vem pedir o socorro de Jesus. Jesus vai andando com Jairo em direção à casa dele, mas antes de chegar na casa, os empregados de Jairo gritam para Jairo, dizendo: Jairo, não incomodes mais Jesus, porque tua filha já morreu. Eu penso comigo que naquela hora o medo maior ainda do que Jairo já tinha tomou conta de todo o ser dele. Mas Jesus deu uma resposta extraordinária às vozes de fora, introduzindo a voz da fé, que vence o medo dentro do coração de Jairo, dizendo: Jairo, não tenha medo, apenas creia. Marcos 5:36. Sabe, eu não sei se você já teve experiências de medo, mas eu passei por uma época em que um sentimento de medo criou dentro de mim um espírito depressivo. Eu estava passando um momento desse terrível na vida, você já passou por isso? Depressivo, depressão, quase com síndrome do pânico, porque o medo é um abismo que chama outro, a Bíblia diz isso, um abismo chama outro abismo, então por isso devemos criar uma ponte, a ponte da fé. Jesus disse para Jairo: creia. O crer é criar a ponte entre o abismo. Então pense nisso comigo. Jesus dá a palavra a Jairo e Jairo cria uma ponte para chegar do outro lado. Foi um momento difícil da minha vida, quando eu tive um sentimento de perda. Numa madrugada eu tive uma experiência na Marginal Tietê. Era depois da meia-noite, a Marginal Tietê estava sendo reformada, os tratores, os carros, os caminhões parados, e eu parei entre meia-noite e meia e uma hora da manhã, e aí me deu um pânico de medo horrível, e aí no meu coração veio: põe um CD para você ouvir uma música. E aí eu abri o porta-luva do carro, não tinha CD nenhum, e aí eu liguei o rádio e ouvi um cantor cantando a letra de uma música, dizendo: ei, medo, eu não te escuto mais, pois você não me leva a nada. Quando eu ouvi a voz daquele cantor, aquilo tomou conta do meu coração, e aí Deus falou comigo de uma maneira muito forte. Porque o medo é algo que te aprisiona, mas a fé e o crer é algo que te liberta e te deixa livre. Na vida, nós perdemos mais por medo do que por tentativas. Eu vou dizer isso de novo. Na vida, nós perdemos mais por medo do que por tentativas. Olha essa frase besta que veio no meu coração. Vai, e se der medo, vai com medo mesmo. Jairo continuou andando com Jesus mesmo tendo medo. Ele continuou, ele não ficou perguntando se a menina estava morta, mas ele continuou a caminhada. Continue a caminhada. Vá em frente, siga. Faça teu medo ter medo de você. Uou! Porque quando você vai de encontro àquele problema que te causa o medo vai ter medo de você. É forte isso, né? Eu quero pensar com você em três ou quatro coisas aqui para vencer o medo. Vença o medo. E uma das coisas que nós precisamos para vencer o medo é confiança. Confiar em nós e confiar em Jesus. Jesus estava com Jairo. Jesus fala com Jairo. Jairo se levanta e continua a caminhada, porque ele confiou em si e ele confiou na palavra que saiu da boca de Jesus. Vamos continuar, Jairo. Confie. Confiar é ter certeza. Confiar é se consolidar. Confiar é sentir segurança naquilo em que você crê. Sinta segurança na palavra que Jesus tem para você. Esse medo não é maior, essa depressão não é maior, essa angústia não é maior, esse síndrome do pânico não é maior. Maior é a fé que está dentro de você. Uma segunda coisa que vem no meu coração, e que isso é muito forte, um posicionamento. Primeiro é confiar, o segundo é se posicionar. Como é que eu devo me posicionar? Quando nós nos entregamos, ou quando nós nos prostramos, ou quando o medo toma conta da nossa vida, parece que isso vai deixando a gente prostrado cada dia mais. Eu fico pensando em Jairo. Jairo vem, se prostra, ele pede para Jesus, mas depois ele se levanta, ele se coloca numa posição. Ei, se coloca numa posição de andar em direção àquilo que te causa o medo. Tem tantos outras... Ei, se coloca numa posição de andar em direção àquilo que te causa o medo. Tem tantos...

pecado não é maior do que você. O medo não tem autoridade sobre você. Porque o que você tem dentro de você é maior, tem mais força e mais autoridade que a vida de Deus dentro da sua vida. E uma terceira e última coisa. Se a primeira é confiar, se a segunda é se posicionar, a terceira e última é ter fé. Ter fé. Jairo, ele já tinha ido com a palavra de que a filha estava praticamente morta. Eu vou dizer isso de novo. Jairo foi até Jesus já com a palavra de que a filha estava morta. Então o medo já não estava mais só dentro, mas estava fora. Estava por todos os lados. Mas ele caminha pela fé da mesma maneira. Ele chega até Jesus da mesma maneira. Ele volta com Jesus até a casa onde a menina está morta agora. E é interessante que a fé é algo tão forte para vencer o medo que quando Jesus entra na casa e a menina está morta, Jesus pega Pedro, Tiago e João, mais o pai e a mãe da menina, e entra na casa e mais ninguém. Porque a fé vence o medo. E o medo só é vencido por quem tem fé. Jesus poderia ter deixado todo mundo entrar para que todos pudessem ver um milagre da ressurreição da menina. Mas ele só deixou Pedro, Tiago e João, o pai e a mãe, porque esses tinham fé. A fé vence o medo. A fé que está dentro de você vence o medo. A fé que está dentro de você é maior. É maior para ver a vitória. É maior para isso desaparecer. É interessante que Jesus chega e fala àquela menina, levanta-te. E aquela menina se levanta na mesma hora. O medo desaparece. As incertezas vão embora. E a segurança chega. Hoje é o dia de você vencer o medo. Hoje é dia de você encarar o medo. Hoje é dia de você dizer para esse medo e para essa incerteza, para esse pânico, para essa depressão, eu não vou parar por medo, eu vou tentar de novo, eu vou chegar lá. Se eu tenho medo, eu vou com medo e tudo, eu vou para cima, porque Jesus está comigo. E eu vou porque eu não vou ter medo do medo. O medo vai ter medo de mim. Uau! E o medo não vai ter medo de você por causa de você. O medo vai ter medo de você por causa de quem está acompanhando você, que é Jesus. Ele está do teu lado porque ele disse, estarei com você todos os dias até a consumação do século. Posso declarar essa palavra? Se posicione com essas três palavras simples e curtas e você vai ver isso desaparecendo, trazendo uma segurança e uma vida plena sobre você. Que Deus abençoe o teu coração, que Deus te guie, que você confie nele, que você se posicione, que você tenha fé. E que todos os seus medos desapareçam em o nome do Senhor Jesus. Até a próxima, se Deus quiser.

te amo, ó Senhor, força minha. O Senhor é a minha rocha, a minha cidadela, o meu libertador, o meu Deus, o meu rochedo em que me refugio, o meu escudo, a força da minha salvação, o meu baluarte. Invoco o Senhor, digno de ser louvado, e serei salvo dos meus inimigos. Laços de morte me cercaram, torrentes de impiedade me impuseram terror. Cadeias infernais me cingiram e tramas de morte me surpreenderam. Na minha angústia, invoquei o Senhor. Gritei por socorro ao meu Deus. Ele, do seu templo, ouviu a minha voz e o meu clamor lhe penetrou os ouvidos. Salmo 18, de 1 a 6.

Houve algum motivo para que essa ovelha se desgarrasse. Deu ela ouvidos à voz enganosa, procurando novas pastagens, partiu na busca de prazeres. O retorno da ovelha que se foi é tarefa prioritária e urgente. Convém, pois, que ela retorne depressa ao seu aprisco, junto ao bom pastor.

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Bom dia. Conversão contínua. Se não vos converterdes e não vos tornardes como crianças. Olha só, hein, o que está registrado na Bíblia, no Novo Testamento, no livro de Mateus, capítulo 18, versículo 3. Se não vos converterdes e não vos tornardes como crianças. Essas palavras, veja você, tá? Essas palavras do Senhor se aplicam à nossa conversão inicial, tá? Essas palavras do Senhor se aplicam à nossa conversão inicial. Mas temos que nos converter continuamente. Temos que nos converter continuamente, todos os dias de nossa vida, buscando sempre a Deus como crianças, isso mesmo, como crianças. Se confiarmos em nosso entendimento, em lugar de confiar em Deus, provocaremos consequências pelas quais Deus nos responsabilizará, tá? Entendeu direitinho a mensagem? É muito sério isso, tá? É muito sério isso, tá? Se confiarmos em nosso entendimento, em lugar de confiar em Deus, provocaremos consequências pelas quais Deus nos responsabilizará. Assim que o nosso corpo é colocado em novas condições pela providência de Deus, temos que cuidar para que a vida natural obedeça aos ditames do Espírito de Deus. Vamos repetir? Vamos entender? Sim, assim que o nosso corpo é colocado em novas condições pela providência de Deus, temos que cuidar para que a vida natural obedeça aos ditames do Espírito de Deus. O fato de termos feito isso uma vez não é prova de que tornaremos a fazê-lo. Não é prova, não, né? De que tornaremos a fazê-lo. A relação do natural com o espiritual é de contínua conversão. E é justamente a isso que resistimos em toda situação em que somos colocados. O Espírito de Deus e a sua salvação permanecem imutáveis, mas temos que nos revestir do novo homem. Temos que nos revestir do novo homem. Deus nos responsabiliza todas as vezes que nós recusamos a converter-nos. E Ele sabe, a razão dessa recusa é nossa obstinação. Não nos deixemos governar pela vida natural, tá? Não nos deixemos governar pela vida natural. É Deus quem deve nos governar. Se você não aprendeu isso, você agora está sabendo. É Deus quem deve nos governar, tá? Ele sabe como governar você sabiamente, sabe como governar a minha vida sabiamente, né? O grande empecilho que há em nossa vida espiritual é o fato de que não nos dispomos a converter-nos continuamente, tá? Aí é que está, hein? É o fato de que não nos dispomos a converter-nos continuamente. Há áreas de obstinação em que o nosso orgulho cerra os punhos diante do trono de Deus e diz: não me renderei, não me renderei, né? Endeusamos a independência e a teimosia e lhes damos outros nomes. Aquilo que Deus vê como uma renitente fraqueza, chamamos de força.
Existem áreas inteiras de nossa vida que ainda não foram submetidas a Deus, e isso só pode ser feito por meio dessa contínua conversão. Lenta, mas seguramente, podemos conquistar todo o território para o Espírito de Deus, tá? É, aí é que está, né? Aí é que está. Essa primeira parte aqui é muito interessante. Essas palavras do Senhor se aplicam à nossa conversão inicial, mas temos que nos converter continuamente, sempre, tá? Por quê? Ah, o Senhor estará com você também sempre, continuamente, tá? Quer maior privilégio do que isso? Ele cuidando de você, cuidando todo o tempo, dizendo: filho, filha, filho, eu te amo, eu estou vendo que você está no caminho correto, certo, tá? Eu vou lhe abençoar, com certeza, o nosso Pai querido, que nos ama sempre, não é? Ele vai estar conosco. Então, não devemos aí nos preocupar em seguir em frente, falando do amor de Deus, né? Ah, como é bom, né? Preste atenção na letra desta música, ela é linda. Bom dia!

precioso sangue de Jesus Cristo, nosso Senhor, o nosso Salvador. Uma mensagem que eu preciso fazer todos os dias aqui na Rádio Paulista é essa, tá? Você que está aí, já chegou, não é mesmo? Agora está ouvindo a Rádio Paulista, muito obrigado. E o Senhor te abençoe e te guarde juntamente com a sua família, com o seu trabalho. Então nós vamos falar sobre o Templo do Espírito Santo, baseado no livro de Gênesis, capítulo 41, versículo 40, tá? Somente no trono eu serei maior do que tu. Somente no trono eu serei maior do que tu. Preste atenção, porque essa mensagem fala a cada um de nossos corações, né? Cada um. Tenho que prestar contas a Deus da maneira pela qual governo o meu corpo. Tá? Agora há pouco nós falamos nesse sentido, mas de uma outra forma. Mas eu tenho que prestar contas a Deus da maneira pela qual governo o meu corpo. Sob o domínio dele, o apóstolo Paulo diz, não anulo a graça de Deus, não anulo a graça de Deus, não a torna sem efeito. A graça de Deus é absoluta e a salvação de Jesus perfeita, consumada para sempre. Não é um dia, dois, três, uma semana, não, é consumada para sempre. Não estou sendo salvo, estou salvo, tá? Eu não estou sendo salvo, eu estou salvo, pois a salvação é tão eterna quanto o trono de Deus. O que eu tenho de fazer é pôr em prática o que Deus operou em meu interior. Eu tenho que colocar em prática. Entendeu? É isso mesmo, desenvolvei a vossa salvação. Ele está dizendo, desenvolvei, você tem que estar constantemente, né? Como nós falamos na mensagem anterior, você tem que estar sempre, né? Nós temos que estar nos convertendo todos os momentos de nossas vidas, tá? Eu sou responsável por isso. Isso significa que tenho de manifestar neste corpo a vida do Senhor Jesus. E como é que eu vou fazer isso? Hã? Como vou fazer isso? Não é de maneira... Senhor Jesus. E como é que eu vou fazer isso? Hã? Como vou fazer

do Espírito Santo, inclusive sobre imaginações e afeições pelas quais somos responsáveis. Nunca devemos entregar-nos a afeições desordenadas. A maioria dos cristãos é mais exigente que os outros do que consigo mesmo, né? A maioria dos cristãos é mais exigente com os outros do que consigo mesmo. Arranjamos desculpas para as nossas falhas, enquanto condenamos nos outros coisas para as quais não temos inclinação natural. Rogo-vos, pois, irmãos, diz o apóstolo Paulo, que apresentei os vossos corpos por sacrifício vivo. Sacrifício vivo, tá? A questão a ser decidida é esta: será que concordo com o meu Senhor e Mestre? Que meu corpo seja o seu templo. Se assim for, então para mim toda a lei de Deus com relação ao meu corpo resume-se nessa revelação: meu corpo é o templo do Espírito Santo. Você entendeu isso? Entendeu direitinho? O meu corpo é o templo do Espírito Santo, né? Se você não atende a isso, se você não atende, em seu corpo, achando que você pode fazer de tudo e também servir ao Senhor, você está errado, tá? Você está errado, você precisa se reposicionar diante de Deus, e Ele vai falar com você, Ele vai questionar e você vai ficar sabendo, né? Como é que você pode viver em duas etapas, né? Uma etapa você é do Senhor e a outra etapa, né? A outra etapa você é do mundo. Não dá. Ou você é do Senhor ou você está perdido, não é? Por quê? Viver com o Senhor no coração é uma bênção, é viver uma vida verdadeira, real e feliz. Enquanto que você fica aí, né? Mudando a toda hora, uma hora é do Senhor, uma hora é do mundo, uma hora do Senhor, uma hora é do mundo, né? Você não pode, você vai ter um problema aí na sua vida, né? Ou você é do Senhor ou você é do mundo. Pense nisso. Bom dia. 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

Em cada música, sempre, sempre tem uma mensagem para o meu, para o seu coração. Como é bom, viu? Como é bom estar na presença do Senhor todos os dias, todas as manhãs, né? Aliás, sempre, sempre, tá? Olha, eu vou dizer uma coisa, Ele está com você em todo o tempo e você nem percebe. Muitas vezes nos seus afazeres aí da vida, você não tem tempo de pensar nele, não é? É assim, nós somos assim, não é? Ah não, eu preciso pegar o ônibus, não, eu preciso pegar o metrô, eu preciso chegar no meu serviço às 8 da manhã, e vai aquela correria, e o lápis cai, né? Toma um café correndo, deixa pela metade o resto, né? E vai numa velocidade e esquece do principal, tá? Todos os dias eu acordo, faço, dou o meu bocejo, né? Como todo mundo, né? Abro meus olhos, coço a minha cabeça, né? Dormi a noite inteira e o Senhor esteve comigo. Aí eu me lembro que eu preciso orar. Eu preciso orar. E se eu acordar às 2 da manhã, oração também. Por que não? Né? Por que não? Eu me lembro dele constantemente porque ele está comigo. Ele vive em mim. Ele, o Senhor, vive em mim. E eu muitas vezes, né? Muitas vezes eu não me preocupo, né, com isso e ó, vai direto. Aí passa um dia, dois dias, três dias, você não ora mais, você não lembra mais dele. Ah, quando chega sábado, opa, amanhã eu tenho que ir à igreja, amanhã. Aí ele lembra da igreja, ele lembra do Senhor, né? Isso é um milagre, isso é um milagre, né? E aí você vai, né? Você vai cultuar ao Senhor, vai louvar ao Senhor, né? Vai lembrar de quem é você, de quem é Ele, né? A situação é que nós vivemos, a situação que nós vivemos no dia a dia deste mundo, mas nós não devemos nos esquecer dele de jeito nenhum. Tá no ônibus, tá sentadinho ali, tá? Lembra dele. Vai orando. Vai orando, vai orando, baixinho, você conversando com o Pai e Ele conversando com você. Tem alguma coisa para você fazer no dia, durante o dia? Você está precisando mudar de emprego, você está precisando completar os seus estudos? Peça a Deus, né, que te abençoe e te guarde. E Ele com certeza vai fazer isso. Não esqueça que você é filha. É filha dele, é filho dele, é filho, ele quer te abençoar, tá? Ele ama você em todo o tempo, mesmo que você não esteja lembrando dele, ele está com você. É muito importante isso, né? O mundo dá tanta volta, né? Tá, vai girando e a gente gira junto e esquece do principal. Nós não podemos esquecer do nosso Deus. De jeito nenhum, de jeito nenhum, em nome de Jesus Cristo, tá? Nós dependemos dele. Agora há pouco nós falamos que nós temos que nos converter todos os dias. Todos os dias, não é um dia ou outro não, todos os dias ali, ó, firme no Senhor, sabendo de quem você é, de quem que você é, hã? De quem que você é, quem é que tem te abençoado sempre? Quem? É Ele, o Senhor, o Pai querido, ama cada um de nós, também faça o mesmo para com Ele. Ah, meu irmão, minha irmã, como é maravilhoso ter esse Deus em nossos corações. Todos os dias você deve lembrar, orar sempre, seja onde for. Vai, como eu falei, lá no ônibus, lá no metrô, lá no seu trabalho, não esqueça dele, vai orando, vai pedindo as bênçãos do Senhor e Ele terá o prazer de servir você, com certeza. Ele vai dizer, filha, eu te amo, filha, não é?
e vai dizer, ô filho, filhão, ô filhão, tá? Onde é que você está, hein? Ele vai perguntar para você, onde é que você está? Você está no outro mundo, filhão. Não, vem aqui, vem. Vamos conversar. É assim que ele faz continuamente nas nossas vidas, tá? Ele é o nosso Pai querido, Pai amado, Pai eterno, né? Ele vem para nos salvar a cada dia, porque sem Ele nada podemos fazer. Salvar de tantas coisas, né? Salvar de tantas coisas que nós nem percebemos. E Ele está conosco, Ele está conversando conosco, chamando você, e às vezes você está ali com um problema sério, né? Coça a cabeça, e agora como vou resolver isso? Vou resolver aquilo? E esquece de pedir, principalmente ao Pai querido, né? Para a solução. Você já fez essa experiência? E você estava numa enrascada danada ali? Hein? Você já teve essa experiência? E você orou a Ele e foi resolvido? Hein? Se não fez, faça. E Ele diz, fazei prova de mim. Fazei prova de mim. Ele desafia você. Ele desafia você. Você precisa dele em todo tempo. Oh, meu irmão, minha irmã, tá? Ore, ore constantemente, sempre, né? Confia nele e o mais ele o fará, tá? Mas além do sol, coral especial.

0: música sempre, sempre tem uma mensagem para o meu, para o seu coração também, com certeza, que maravilha. A partir de agora, o pastor Ricardo Aracaki vem com mais uma mensagem especial. Uma mensagem que eu quero ouvir, né? Quero ouvir, quero entender e quero aplicar em meu coração. A mensagem do Senhor, baseado em Marcos capítulo 4, versículos de 30 a 34, tá bom? O menor se tornou maior. Obrigado, pastor Ricardo Aracaki, titular da Primeira Igreja Batista do Brás.
1: Quero convidar você a abrir a sua Bíblia mais uma vez em Marcos, capítulo agora de número 4. Chegamos na última parábola dessa sessão do Evangelho de Marcos. Marcos me parece alguém muito organizado. Ele vai dividindo o seu Evangelho por temas. Você se lembra que no capítulo 3, ele nos organizou o início da oposição contra Jesus. Nesse capítulo 4, ele nos separa algumas parábolas de Jesus, parábolas que ilustram para nós aspectos do reino de Deus. E chegamos agora nesta última parábola dessa sessão, capítulo 4, a partir do verso de número 30, parábola do grão de mostarda. Marcos capítulo 4, a partir do 30, diz assim: disse ainda: a que compararemos o reino de Deus? Ou com que parábola o representaremos? É como um grão de mostarda que, ao ser semeado na terra, é a menor de todas as sementes, mas, uma vez semeado, cresce, torna-se a maior de todas as hortaliças e estende grandes ramos, de tal modo que as aves do céu podem aninhar-se à sua sombra. E dirigia-lhes a palavra com muitas outras parábolas como essas, conforme conseguiam compreender, e não lhes ensinava sem usar parábolas, mas explicava tudo a seus discípulos em particular. Senhor, obrigado por esta manhã. Obrigado, Senhor, por ter nos trazido aqui. Agora, diante da Tua palavra, abre os nossos olhos, ouvidos, corações, e que a Tua palavra encontre lugar em terra fértil, a fim de que venha produzir o fruto de salvação, de vida eterna e de vida conforme o Teu reino aqui na terra, para a Tua glória mesmo, em nome de Jesus. Amém. Tem um ditado que diz que o mundo dá voltas. O mundo dá voltas. É verdade. Eu já soube de empregado que se tornou patrão do patrão. Já soube de aluno que se tornou professor do professor. E é esse aspecto do reino de Deus que Jesus quer expor para nós, nos revelar, a partir da parábola do grão de mostarda. O menor se torna maior. Porque você sabe que o grão de mostarda, no tempo de Jesus, na Palestina, era a menor semente, o menor grão, comparado com as outras sementes também lançadas sobre a terra. Mas Jesus vai dizer que esse grão de mostarda, por menor que fosse, quando plantado, ele crescia, e crescia até alcançar cerca de 3 metros de altura, se tornando a maior planta, a maior hortaliça, ou seja, o maior vegetal de caule verde, flexível. De forma que as aves, que antes para ele, para aquela semente era uma ameaça, porque a ave poderia vir e comer a semente, agora vem aninhar-se à sombra daquela grande planta que estendeu os seus grandes ramos a ponto de fornecer sombra até para as aves. Assim também o reino de Deus. Hoje, se comparado com os outros reinos, as outras potências na terra, é diminuto. É tão pequeno que alguns o desprezam. Não tem interesse nele, não tem interesse em se tornar parte dele. Mas este reino, embora tão diminuto e desprezado, tem como destino se tornar o maior de todos, superar todos em grandeza, e não apenas superar a todos, mas suplantar a todos, porque este reino não será temporal, mas será eterno, durará para sempre. Faz-nos lembrar o sonho que Nabucodonosor teve, foi interpretado por Daniel. Nabucodonosor sonhou com uma estátua que representava todos os reinos do mundo, os principais reinos do mundo na história. A cabeça era de ouro, representando o Império da Babilônia. Mas o peito e os braços eram de prata, representando o reino que viria depois, a Pérsia, que suplantou a Babilônia. O ventre e o quadril eram de bronze, representando o Império Grego, que venceu o Império Pérsia, suplantou, o sucedeu. As pernas eram de ferro, representando o império que veio depois e que durou muito tempo, o Império Romano. Mas diz que os pés da estátua eram de ferro e barro, representando reinos, alguns mais fracos, outros mais fortes, e que não se misturavam, representando o nosso tempo presente, os reinos do futuro. Mas, de repente, então, vem uma pedra solta e acerta justamente os pés da estátua, que desmorona, é esmigalhada, tudo aquilo vira pó. E o vento então sopra e não fica mais nada, absolutamente nada. Mas aquela pedra que acertou os pés da estátua começa a crescer e se torna uma montanha que ocupa toda a terra. E você sabe que essa pedra que se tornou montanha e suplantou a estátua e preencheu toda a terra e para sempre é o reino de Deus. O reino de Deus. Então, o que cabe a nós? Que não somos o reino, mas somos o povo do reino. diante dessa revelação de Jesus? O que nos cabe nesse tempo, nesse mundo, como povo do reino, diante dessa revelação que nos é dada? Bom, primeiro nos cabe manifestar esse reino. Não nos cabe, não nos coube, não nos caberá nunca estabelecer esse reino de Deus, esse reino do céu na terra. Aliás, todas as vezes que a igreja, na história, tentou estabelecer o reino de Deus na terra, trouxe para a terra não o céu, trouxe o inferno. Por isso, quem vai estabelecer o reino de Deus na terra não é a igreja, não sou eu, não é você, não é ninguém. Quem vai estabelecer o reino de Deus na terra é Jesus, na sua volta. Só Ele é que pode, só Ele é que sabe estabelecer o reino de Deus na terra. A nós, como igreja, enquanto esse reino que já está presente, mas ainda não foi estabelecido, vai ser estabelecido só por Jesus, nos cabe a nós apenas manifestar esse reino. Porque onde a vontade de Deus é feita, ali não se torna o reino, mas o reino é manifesto. Então, por exemplo, quando um patrão trata bem o seu funcionário, ali se manifesta o reino de Deus. Porque não é a vontade de Deus que os patrões deixem as ameaças, conforme Efésios 6:9. Vai ter corte, hein? Vai ter corte. Mas quando um empregado trabalha bem, mesmo quando não está sendo olhado, mesmo quando não está sendo supervisionado, ali também se manifesta o reino de Deus, porque não é vontade que assim seja, conforme o Senhor, segundo Efésios 6:6. Quando a professora de escola pública chega lá na sala de aula e não fica enrolando, mas dá a melhor aula, ali naquela classe, não se torna o reino de Deus, mas o reino de Deus se manifesta. Porque não é vontade do rei, não é vontade de Jesus, que cada criança seja tratada com dignidade, conforme Mateus 18, capítulo 5 ao 6 e 10. Essa semana aconteceu algo muito bonito aqui na nossa igreja. Nós abrimos as portas, cedemos as nossas instalações para que acontecesse aqui o Impacto Saúde e recebemos aqui muitos imigrantes, muitos estrangeiros que receberam serviços de saúde gratuitamente, mas de qualidade, odontologia, oftalmologia e outros serviços. Então, nessa semana, não é que aqui se tornou o reino de Deus, mas o reino de Deus foi manifestado. Porque não é vontade de Deus que o estrangeiro seja acolhido e seja tratado como um natural da terra, como um nacional. Conforme Êxodo capítulo 12, versículo 49, e Mateus 25, 35, onde Jesus diz: eu fui estrangeiro e me acolhestes, me recebestes, me fostes hospitaleiros. Então, onde a vida de Jesus é reproduzida, onde a vontade de Deus é feita, ali o reino de Deus, que já está presente na terra, se manifesta, se torna visível. O reino que é invisível se torna visível quando reproduzimos em nossa vida a vida de Jesus. Por isso que ele nos ensinou a orar. Venha o teu reino, seja feita a tua vontade. Assim na terra, como no céu, que onde Deus te enviar amanhã como um cidadão do reino, ali, em nome de Cristo, Rei, o reino de Deus se manifeste. O reino de Deus se torna invisível. Porque ele já está aqui. O que nos cabe como povo do reino? Vivermos conforme os valores do reino. Porque somos do reino. Ou não? Se você for lá na rua Coimbra, você vai ter uma amostra da Bolívia, devido aos muitos bolivianos que lá residem. Você vai ouvir espanhol, talvez quechua, talvez até um pouco de guarani. Você vai sentir aromas diferentes, músicas tradicionais, você vai poder talvez experimentar alguma comida. Lá não é a Bolívia, mas é uma amostra, devido ao povo que traz a sua cultura, uma cultura que não é daqui. Da mesma forma, conosco, nós trazemos para esse mundo valores que não são desse mundo. Uma cultura que não é daqui. Então, não trazemos o reino, mas oferecemos uma amostra. Um antegozo. De forma que as pessoas podem ter, assim, uma prévia do que é o reino. Por isso que a Bíblia vai nos chamar de peregrinos nesse mundo, vai nos chamar de cidadãos do reino, vai nos dizer que somos embaixadores de Cristo, vai nos dizer que somos estrangeiros nesse mundo, porque nós estamos no mundo, mas vivemos conforme os valores do reino. Nós estamos na terra, mas vivemos conforme os valores do céu, porque o reino de Deus é o reino do céu. Agora, é claro que essa vida que traz e manifesta essa cultura do reino, esses valores, vai causar muitas vezes estranheza. Estranheza. Vão olhar assim para nós e podem dizer: você é louco. Ou, na verdade, você é bobo. E vão ficar olhando assim para a gente, como se a gente não fosse daqui, sem entender nada. Uma irmã me disse que certa vez foi no supermercado e comprou peito de peru. Peito de peru. Na verdade, pediu peito de peru. Aí, quando foi chegar assim no caixa para pagar, que ela olhou, ela percebeu que, embora tenham dado a ela peito de peru, a pessoa que atendeu lá no balcão cobrou presunto. Pesou como presunto e pôs lá a etiqueta de presunto com o valor do presunto. Ou seja, ela ia pagar menos. Ia levar peito de peru por preço de presunto. E agora, o que fazer? Está quietinho? Aí ela falou, né, para a mocinha que ia cobrar do caixa: ó, me cobraram aqui errado. É, eu Na verdade, pedi peito de peru, me deram peito de peru, mas cobrou presunto, eu queria pagar a diferença. E a mocinha do caixa ficou assim, olhando para ela. Como se estivesse vendo uma pessoa de outro mundo. Tipo, vai embora. Aí tem gente que ouve essa história e uns dizem assim, eu faria a mesma coisa. E outros, que isso, eles que erraram. Isso para mim seria uma bênção de Deus. Isso explica muita coisa, irmãos. Por isso que Jesus disse, nem todo que me chama Senhor, Senhor, entrará no reino. Mas quem faz a vontade do meu Pai, que para o mundo é e sempre será loucura. Uma grande loucura. Porque não é daqui. Não bate com a cultura daqui. O que nos cabe? Como povo do reino. A gente não estabelece o reino, mas manifesta. A gente não é daqui, mas vive conforme outras visões, outros valores, outros entendimentos, cultura do reino. E a gente persevera no reino. Por quê? Porque essa forma de ver a vida, essa forma de viver a vida conforme o reino, vai atrair alguns para o reino, mas vai causar muita estranheza em outros e vai suscitar ainda em outros ódio. Porque a gente vai incomodar, a gente vai começar a atrapalhar. Por isso que Jesus, ele nos avisou, Mateus 15, 19, o mundo vos odeia. Não, não, não se engane, não se iluda. Se você for viver segundo a minha palavra, se você for viver o evangelho, se você for viver os valores do reino, o mundo vai odiar você. O mundo vos odeia, porque não sois do mundo. Pelo contrário, eu vos escolhi do mundo. E ele vai completar, se vocês fossem do mundo, o mundo vos amaria. Mas como vocês não são do mundo, o mundo vos odeia, como odiou a mim. Não cabe ao servo ser maior do que o seu senhor. Não cabe ao discípulo ser maior do que o seu mestre. No caso, Jesus, o Senhor. O que aconteceu a Jesus nesse mundo, se nós o seguirmos, vai acontecer conosco. Porque somos dele. Somos do reino. Não somos daqui. Então, quando isso acontecer, nos é ordenada a perseverança. Você sabe, por exemplo, que nos foi dado o Apocalipse, o livro do Apocalipse, não para matar a nossa curiosidade a respeito do futuro, quem vai ser a besta, quem vai ser o falso profeta, quem vai ser o anticristo, não, não foi para isso. O livro do Apocalipse nos foi dado para nos dar uma visão, para nos encorajar à perseverança. Quando a vida segundo o Evangelho, a vida segundo Cristo, quando a vida segundo o reino, suscitar injúrias, suscitar oposições, suscitar perseguições. Quando João recebe de Jesus a revelação do Apocalipse, a igreja estava debaixo de opressão e perseguição, nada mais, nada menos do que do Império Romano. Do Império Romano. E quem olhava de fora, dizia assim, não vai sobrar nada da igreja. Porque é o Império Romano. O império que derrubou o império grego, do Alexandre o Grande. O império que passa por cima de todo mundo, como um trator. Esse império que conquistou reinos, nações, povos fortes, e que não tem conversa. Ou se submete, ou se é despedaçado, destruído. Quem são esses pescadores, essas donas de casa, esses carpinteiros, contra o Império Romano? Então Jesus dá o Apocalipse, a revelação, cuja mensagem central é: não importa quão forte, quão poderoso, quão rico, como que for, seja um reino nessa terra, vai passar e não vai ficar nada. Vai passar. E a única coisa, o único reino que vai permanecer é o reino do Cristo. Então, ser fiel até a morte, e dar-te-ei a coroa da vida. Passados 2000 anos, cadê o Império Romano? O vento levou. Já passou. Não ficou nada. E a igreja dos carpinteiros? Dos pescadores? E das donas de casa? Não só permaneceu, mas cresceu. Porque não é o reino, mas é o povo do reino, cujo rei é Jesus, a ele a glória para sempre. O seu reino será eterno e nunca terá fim. Então, Jesus nos deu as parábolas, e cada uma delas revela um aspecto, nos mostra um lado do reino. E essa, do grão de mostarda, nos traz essa visão, essa revelação. Hoje, o reino diminuto, desprezado por alguns, mas que tem como destino superar a todos em grandeza e suplantar a todos, porque não será temporal, mas será eterno, não terá fim, mas durará para sempre. Quem quer fazer parte desse reino? Então, que o Senhor nos dê a graça da cidadania do céu, de vivermos sim nessa terra, nesse mundo, mas como cidadãos do reino, em cada passo, em cada decisão, em cada atitude, como diz Pedro, pois assim vos será amplamente concedida a entrada no reino eterno do nosso Senhor e Salvador Jesus Cristo. A Ele a glória e a honra para sempre. Amém.
0: Amém. Amém. Obrigado, Pastor Ricardo. Pastor Ricardo Aracaque, titular da Primeira Igreja Batista do Brás. É muito importante que você esteja ouvindo. Tem tantas verdades pelo mundo afora, né? Tem tantas verdades, né? Mas conhecendo Jesus, a gente conhece a verdade verdadeira. Verdadeira, tá? Isso mesmo. Conhecereis a verdade e a verdade vos libertará. Conhecereis a verdade e a verdade vos libertará. Tanta gente pelo mundo afora apresentando as verdades, né? As verdades de cada um. Você imagina quantas verdades existem no mundo? Verdade disso, verdade daquilo, daquele outro, não é? Agora, a verdade dos céus, né? Ela é real e serve para todos estes. Para todos estes que estão dizendo que eu falo a verdade, eu mostro a verdade aqui neste mundo. Fica aqui, as verdades deste mundo fica aqui, fica girando aqui neste mundo. Fica girando as verdades. São tantas verdades que a gente fica pensando, né? Quantas verdades, quantas verdades. A verdade verdadeira está no lindo céu de luz do nosso Deus maravilhoso. Essa é a verdade inconteste, né? Essa é a verdade verdadeira que nós precisamos conhecer e aplicar em nosso viver, como a mensagem do pastor Ricardo Aracaki. A Bíblia, a palavra de Deus, a verdade, é isso que nós precisamos entender. Água viva verdadeira, não é mesmo? Ah, madeiro lavrado com a Mara Lima. Vamos ouvir.

Bom dia, aqui em cada música uma mensagem no ar, sempre tem uma mensagem para o meu e também para o seu coração, 8 horas e 46 minutos. É uma alegria, uma satisfação ter você aqui ouvindo este novo som. É muito importante que ao ouvir as mensagens aqui da Rádio Paulista, que você esteja aí atento à luz das escrituras, né? da palavra do Senhor, que é muito importante. Sempre que você ouve, sempre tem algo para você ouvir e às vezes você fica pensando,

Puxa vida, eu não tinha pensado nisso, não tinha pensado nisso. E as mensagens que nós temos aqui, é com o pastor Ricardo Aracaki, que é titular da Primeira Igreja Batista do Brás, nós temos sempre, eu não tinha pensado nisso, viu? Eu não tinha pensado nisso, e ele vem com a mensagem da palavra de Deus, da Bíblia. E muitas vezes nós, com tantos anos, de igreja, e nós até hoje, muitos e muitos anos, e às vezes passa batido, e nós então ficamos assim, olha, é agora que eu descobri que é assim, agora, e como é bom, né? Sempre tem uma mensagem para o meu, para o seu coração, através das mensagens que nós ouvimos aqui na Rádio Paulista e também nas músicas. As músicas, elas trazem para nós, as músicas que nós selecionamos aqui na Rádio Paulista é justamente para isso, tá? É para isso, para que você possa captar, captar aquela mensagem especial, desertor ou discípulo. No livro de João, na Bíblia, no capítulo 6, versículo 66, olha que legal, João 6, 66, diz o seguinte: à vista disso, muitos dos seus discípulos o abandonaram e já não andavam com ele. Olha só, hein, a situação. Todo mundo queria o quê? Benefícios, né? O que é que eu posso ter de benefícios aí nisso tudo, né? Se ele é o rei, ele tem que nos dar algumas coisas, uns troquinhos aí, uma casa, um carrão, não é? É assim que eles pensavam? Mas vamos ver na mensagem. À vista disso, muitos dos seus discípulos o abandonaram e já não andavam com ele. Quando Deus, pelo Espírito, mediante a palavra, nos dá uma revelação do que ele quer, nossa mente e alma vibram com isso. Se não obedecermos a essa instrução, tornar-nos-emos escravos de um ponto de vista que o Senhor nunca teve. Não olhe para o trem ou diga se ele pôde adotar essas opiniões e prosperar, porque eu não posso, hein? Porque eu não posso. Você tem que andar à luz da revelação que lhe foi dada, tá? Você tem que andar à luz da revelação que lhe foi dada, sem se comparar aos outros ou julgá-los. Isso fica entre eles e Deus. Quando você descobre que há um choque entre a revelação de Deus e um ponto de vista no qual se comprazia, e lhe vem a dúvida, começarão a surgir em você certas atitudes, um senso de posse de bens materiais e de direitos pessoais, coisas a que Jesus Cristo não dava valor, tá? Coisas a que Jesus Cristo não dava valor. Ele era sempre contra tais coisas e as apontava como a raiz de tudo o que lhe era oposto. A vida de um homem não consiste na abundância, não consiste na abundância dos bens que ele possui, se não estamos aí, preparados para que isso, seja uma realidade na nossa vida, Se nós não estamos convencidos disso, é porque ignoramos as profundezas do ensinamento do Senhor. Nossa tendência é nos acomodarmos e nos deleitarmos nas recordações das maravilhosas experiências que tivemos no passado. Se existe um único preceito revelado por Deus no Novo Testamento com que você não se conforma e nem se sente inclinado a fazê-lo, isso é o início da apostasia. Isso é o início da apostasia.
Significa que a sua consciência não atende à verdade. Olha só, hein? Significa que a sua consciência não atende à verdade. Você nunca poderá ser o mesmo depois da revelação de uma verdade. Você nunca poderá ser o mesmo depois da revelação de uma verdade. Aquele momento o marca. O marca para prosseguir como um bom discípulo de Jesus Cristo ou retroceder como desertor. Tá? Aquele momento o marca para prosseguir, né? Para prosseguir como um bom discípulo de Jesus Cristo ou retroceder como um desertor. Entendeu? A mensagem especial, amigo, você que está aí em sintonia com a Rádio Paulista, é muito bom ter você aqui, viu? É muito bom ter você ouvindo a Rádio Paulista. E eu vou dizer uma coisa, se você não mandar de acordo com a mensagem do Senhor Jesus Cristo, você está indo por um caminho totalmente diferente, né? Totalmente diferente daquilo que ele pregou. Muita gente acha que, né, sendo de Jesus Cristo, ele vai ter vantagens aqui neste mundo. Ah? É o que você pensa, é o que você pensa. Leia com cuidado o Evangelho, a palavra de Deus, e você vai ver tudo aquilo que Jesus deixou para cada um de nós. Tome a sua cruz, ele diz. Tome a sua cruz. Vai pensar que é fácil, não. Não é fácil, né? Mas se você for pelo caminho fácil, tá? Se você está andando pelo caminho fácil, você vai ver que você vai encontrar uma dureza lá no final de tudo isso, tá? Lá no final você vai verificar, né? Uma vida com Jesus Cristo é uma vida verdadeira, real, né? E ela vai escancarar os céus para você. Cuide disso, tá? Cuide disso. Ai, que maravilha!

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E você aí, tudo bem? Vamos em frente, com muito gosto, com muito prazer. 8 horas 58 minutos. E você já no trabalho, já lutando aí. Ai, o céu é Jesus Arautos do Rei.

Deus. Glória a Deus. Você acredita nisso? Então cante mais forte.

tanta gente querendo ir para o céu, né? Ai, eu queria ir para o céu, mas eu queria levar tudo isso que eu tenho aqui, né? Ah, ele diz, ela diz, eu quero levar tudo. A minha vida aqui é muito boa, né? Você pode estar dizendo, ou a vida está numa situação lamentável, né? Lamentável. E aí, como é que fica, hein? Você gostaria de ir lá para o céu? É? Você gostaria de ir lá para o céu? Na boa? Na boa? Com Jesus Cristo. Jesus, com Jesus Cristo é possível. Só depende de você, tá? Só depende de você. Se você tenha muito, se você tiver muito, não é? Se você tiver pouco, mas com Jesus Cristo no coração, tudo é diferente para melhor, tá? Você pode ser um bilionário aqui, um bilionário cheio da nota, né? Mas se não tiver Jesus Cristo no coração, não tem nada. Ah, essa é a verdade. Não tem nada, porque essa vida é finita, né? Essa vida que nós estamos levando aqui como bilionários, né? Falando especificamente do bilionário, né? Então, não é nada. Quanto mais, né? A gente vai indo, chega aos 80, chega aos 85, 90, né? O corpo já vai inclinando, né? Você já começa a pensar de uma outra forma. E aí, você vai ficar aqui. Você vai ficar aqui. O céu maravilhoso vai continuar para a eternidade. Vai estar ali, né, mostrando para cada um de nós. Né, nós que temos Jesus Cristo no coração. Um dia nós vamos estar vivendo no lindo céu de luz para a eternidade. Não é nada de 90 anos, 120 anos. O que é isso perante a eternidade? Pensa bem. Ontem mesmo eu estava com 40, agora eu estou com um pouco mais, não é? Eu estou com um pouco mais e assim vai, vou indo e eu acabo, né? Eu vou embora deste mundo aqui. Mas se eu tiver Jesus Cristo no meu coração, estou pouco ligando, né? Porque eu sei para onde eu vou. Eu vou viver a eternidade. Pensa bem. Eternidade, o que é 80, que é 100 anos perante a eternidade, tá? E se você quiser viver a eternidade, é fácil, muito fácil, é só aceitar Jesus Cristo em seu coração e andar com Ele em seu coração o tempo todo. Viver com Jesus é uma bênção. Nós temos a alegria e a satisfação de um dia nós estarmos reunidos no lindo céu de luz maravilhoso. E você, para onde vai sem Jesus? E você, dá para responder? E todas as virtudes que possuímos? O Salmo 87, versículo 7, na Bíblia, no Antigo Testamento, você pode verificar. Salmo 87, né? 7. Todas as minhas fontes são em ti. O Senhor nunca recomenda nossas virtudes naturais. O Senhor nunca remenda, né? Remenda. O Senhor nunca remenda nossas virtudes naturais. Ele refaz o homem todo por dentro. Ele refaz o homem todo por dentro. Vos revistais de novo homem. Vos revistais de novo homem. Ou seja, cuide para que a sua vida natural se revista com trajes correspondentes à nova vida. Entendeu isso ou não? Hã? Ah, cuide para que a sua vida natural se revista com trajes correspondentes à nova vida. A vida que Deus planta em nós desenvolve as suas, né, próprias virtudes.
não as virtudes de Adão, mas as de Jesus Cristo. Observe que depois da santificação, Deus faz fenecer sua confiança nas virtudes naturais e em qualquer poder que tenha, até que aprenda a buscar vida nos reservatórios da vida ressurreta de Jesus. Se você estiver passando por uma experiência que produz sequidão, agradeça a Deus. Se você estiver passando por uma experiência que produz sequidão, agradeça a Deus. Um sinal de que você está operando em nós, um sinal de que Deus está operando em nós, é que Ele abala nossa confiança nas virtudes naturais, porque elas não são promessas do que vamos ser, mas sim os requisitos da personalidade que Deus criou o homem. Agarramo-nos às virtudes naturais enquanto o tempo todo Deus está tentando colocar-nos em contato com a vida de Jesus Cristo, que nunca, nunca pode ser descrita em termos de virtudes naturais. Não existe nada mais triste do que ver pessoas no serviço de Deus apoiarem-se em algo que a graça de Deus nunca lhes deu, em algo que elas possuem por um acaso da hereditariedade. Deus não aperfeiçoa, não transfigura nossas virtudes naturais. Deus não aperfeiçoa nem transfigura nossas virtudes naturais, porque elas nunca poderão sequer aproximar-se de Jesus Cristo, né? Do que Jesus Cristo deseja. Agora, nem o amor natural, nem a paciência natural, nem uma pureza natural poderão atender às suas exigências, tá? Exigências. Mas na medida em que colocamos cada parcela de nossa vida em harmonia com a nova vida que Deus colocou em nós, Ele manifesta em nós as virtudes que foram características do Senhor Jesus. Entendeu isso? Na medida em que colocamos cada parcela de nossa vida em harmonia com a nova vida que Deus colocou em nós, Ele manifesta em nós as virtudes que foram características do Senhor Jesus. Tá? Entendeu direitinho a mensagem? Hein? Atendeu? Ah, eu entendi. E vou aplicar. E você também deve aplicar. Aplicar em seu viver. Viver com Jesus Cristo no seu coração inteiro. Todo tempo é uma alegria, é uma satisfação ter Jesus Cristo no coração.

né? Que maravilha. Bom dia, bom dia. De e você receberá. De e você receberá. Creio que a nossa necessidade emocional mais profunda é a necessidade de nos sentirmos amados. Não é verdade? Preste atenção, como seres humanos, né? Nós pensamos tantas coisas, mas lá no fundo mesmo, né? É que a nossa necessidade emocional mais profunda é a necessidade de nos sentirmos amados. Para os casados, a pessoa que mais desejamos que nos ame é o nosso marido ou esposa, não é? É isso mesmo. Se nos sentirmos amados por nossos maridos e ou esposas, né, o mundo inteiro se ilumina. Se não nos sentirmos amados, o mundo inteiro se escurece. Contudo, não recebemos amor ao reclamar e fazer exigências. Um homem me disse: se minha esposa fosse apenas um pouco mais amorosa, então eu poderia ser mais receptivo a ela. Mas quando ela não me dá afeto, quero me afastar dela. Ele está esperando para receber amor antes de dar amor. Alguém deve tomar a iniciativa, seja ele ou seja ela, né? Por que tem de ser outra pessoa? Por quê? Porque somos tão lentos para entender que a iniciativa para amar deve ser sempre nossa. Por quê? Deus é o nosso exemplo. Amamos a Deus porque Ele nos amou primeiro. Ele nos amou quando ainda éramos pecadores. Veja você, quando ainda não éramos receptivos a Ele, quando não tínhamos nada para merecer isso. Esse é o derradeiro exemplo de amor que toma a iniciativa. Se você optar por dar amor incondicional à sua esposa ou seu marido e aprender como expressar amor numa linguagem que a outra pessoa seja capaz de sentir, então existem todas as possibilidades de que o seu marido, ou esposa no caso, haja de maneira recíproca. Tá? Entendeu? Falando especificamente para o casal agora na Rádio Paulista. É preciso entendimento, é preciso, né, que você entenda quem é que nos amou primeiro. Hã? Foi nós que amamos a Deus primeiro? Não, primeiro Ele nos amou primeiro enviando Jesus Cristo para nos salvar, para nos dar a vida eterna. Que amor é esse? Que amor é esse? A família... deve estar com o Senhor em todo o tempo, em amor, ao amor que nós temos do Senhor. Esse amor não tem fim, ele não acaba, vai até o final. E depois, né, a vida eterna, que maravilha, né? O amor de Deus, ah, o amor de Deus que nunca acaba.

buscar e se converter dos seus maus caminhos, Senhor.

Eu é que sei que pensamentos que tenho sobre vós, diz o Senhor. Pensamentos de paz e não de mal, para vos dar o fim que desejais. Então me invocareis, passareis a orar a mim e eu vos ouvirei. Buscar-me-eis

Que maravilha! É só se achegar a Ele, né? A esse Deus maravilhoso, e tudo será diferente em sua vida para melhor. Zeloso por sua glória. Olha só, hein? No livro de 2 Coríntios, capítulo 11, versículo 2, nós encontramos: porque zelo por vós como zelo de Deus, visto que vos tenho preparado para vos apresentar como virgem pura a um só esposo, que é Cristo. Olha só, hein? Porque zelo por vós com zelo de Deus, visto que vos tenho preparado para vos apresentar como virgem pura a um só esposo, que é Cristo Jesus. O amor de Cristo por um verdadeiro cristão é tão grande que ele é zeloso por seu bem-estar, e nada jamais o provocará mais do que ver alguém prejudicar um filho seu. Qualquer, porém, que fizer tropeçar um destes pequeninos, como descreve o livro de Mateus, capítulo 18, versículo 6, né? Tá aqui. E tal é o espírito de um cristão em relação a Cristo, que ele é zeloso por sua glória. Ele tem um espírito de zelo pela glória do seu Redentor, e nada o entristecerá e ofenderá mais do que vê-lo desonrado e seu quinhão sofrendo. Quando Cristo é a alma do verdadeiro cristão, tem complacência mútua, né? Tá aqui. É muito importante isso, viu? Que a gente entenda, tá? O seu quinhão sofrendo, o seu quinhão, quando ele vê o seu quinhão sofrendo, né? Cristo e a alma do verdadeiro cristão têm complacência mútua. E ele tem especialmente deleite no cristão. Ele tem especialmente deleite no cristão. Como o noivo se alegra da noiva, assim de ti se alegrará o teu Deus. Como fala no Antigo Testamento, o livro de Isaías, capítulo 62, versículo 5. Cristo se agrada e se compraz extremamente nas graças e virtudes do cristão, naquela beleza e amabilidade que ele colocou nele. Arrebataste-me o coração. Cântico dos Cânticos, né? Capítulo 4, versículo 9. Tá? Olha só o zelo que ele tem por cada um de nós. Cristo se deleita nas graças e virtudes do cristão. Tá? Cristo se deleita nas graças e virtudes do cristão. É difícil, né? É difícil num mundo como este, né? Que todo mundo age diferente daquela que Deus propôs, né? Todo mundo acha que ele está podendo, que ele está aí fazendo coisas maravilhosas, ganhando muito dinheiro, né? E torcendo o nariz para as igrejas, para os filhos de Deus verdadeiros, né? Aqueles filhos de Deus que não muda a sua posição com relação ao Pai, ao Senhor, ao Deus Criador, ao Senhor Jesus que nos visitou aqui na terra. Que alegria tem o cristão verdadeiro, né? É muito importante. E Deus, então, ele, né? O Senhor Jesus, ele, o coração dele falta só saltar do coração de alegria pelo um filho dele. Então a gente deve sempre honrar esse Deus maravilhoso, o Pai querido que nos amou e nos amará para a eternidade. Tá bom?
Entendeu a mensagem? Bom dia. Aqui em cada música, uma mensagem no ar.

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Sempre tem uma mensagem para o meu, para o seu coração. Acima de tudo, nós devemos observar direitinho, entender a mensagem, né? Está na Bíblia, na palavra de Deus, no Antigo Testamento, o Salmo 73, versículo 25. Quem mais tenho eu no céu? Quem mais tenho eu no céu? Não há outro em que eu me compraza na terra. Não há outro em quem eu me compraza na terra. Está no espírito de um homem piedoso preferir Deus acima de todas as outras coisas da terra? E o deleite de Deus pelo qual os homens esperam daqui para frente é melhor do que qualquer coisa deste mundo. Os santos preferem acima de todas as coisas o que pode ser obtido de Deus neste mundo. Eles não apenas preferem aquela gloriosa vastidão do deleite de Deus prometida para a eternidade em vez de qualquer coisa deste mundo, mas também preferem tudo aquilo que pode ser alcançado de Deus aqui. Nesse estado presente, embora ainda não possam ter muito do que será desfrutado no céu, há uma grande diferença nas realizações espirituais dos santos neste mundo. Alguns alcançam muito maior conhecimento e comunhão com Deus e conformidade com Ele do que outros. Porém, as maiores realizações, muito pequenas em comparação com o que há, virá no futuro. O santo prefere aquilo que já tem de Deus acima de qualquer coisa do mundo, aquilo que foi infundido em seu coração e sua conversão. É para ele mais precioso do que qualquer coisa que o mundo possa lhe proporcionar. Ele não abriria mão do conhecimento da intimidade que tem com Deus por qualquer coisa que o mundo possa lhe oferecer. As visões da beleza e excelência de Deus, que às vezes são dadas a ele, lhe

são mais preciosas do que todos os tesouros dos perversos. Ele valoriza mais a imagem de Deus estampada em sua alma do que qualquer ornamento terreno. Entendeu direitinho a mensagem? O santo prefere aquilo que já tem de Deus acima de qualquer coisa do mundo. Tá? Isso é uma realidade. O verdadeiro crente, né? Aquele realmente convertido, né? Aquele cristão, e às vezes até de berço, né? Até de berço ele vai crescendo na graça, no conhecimento, do Senhor, vai crescendo na graça, no conhecimento, à luz das Escrituras, da palavra de Deus, né? Vai crescendo, e aí você chega para ele, ó, você quer 1 bilhão agora? Tá? Para você trocar, para você viver aqui neste mundo do jeito que todo mundo está vivendo, ele fala, de jeito nenhum, tá? Prefiro o meu Deus, viver com ele no meu coração, pois eu sou muito feliz, né? Apesar dos pesares, eu vivo feliz com ele em meu coração.

Como pode um jovem conservar pura sua vida e só obedecer aos seus mandamentos? Salmo 119, versículo 9. Muitas das dificuldades que passamos como cristãos podem ser resultado da falta de leitura e estudo da Bíblia. E não devemos nos contentar apenas em ler bem rápido um capítulo para aliviar a consciência. Esconda a palavra de Deus no seu coração. Uma pequena porção bem digerida tem mais valor para a alma do que um longo trecho examinado apressadamente. Entendeu? Esconda a palavra de Deus no seu coração. Uma pequena porção bem digerida tem mais valor para a alma do que um longo trecho examinado apressadamente. E não fique desanimado por não entender tudo o que há na Bíblia, tá? Não fique desanimado por não entender tudo o que há na Bíblia. Continue. Conforme você for lendo, e lendo, o Espírito Santo lhe dará entendimento de cada passagem. Ler a Bíblia tem um efeito purificador sobre a mente e o coração. Tá? Entendeu isso ou não? Ler a Bíblia tem um efeito purificador sobre a mente e o coração. Tá? Que as riquezas da tua palavra iluminem o mais profundo da minha alma, Senhor. Que as riquezas da tua palavra iluminem o mais profundo da minha alma, Senhor.

0: que eu sou feliz aqui neste mundo, hein? Por quê? Vendo tantas coisas erradas e os acontecimentos neste mundo, por que eu sou feliz? Verdadeiramente, por quê? Hã? Você sabe? Você sabe o porquê disso? Aí é que está, eu sou feliz porque eu tenho esperança. Eu tenho esperança e o meu coração está se regozijando no Senhor. Eu tenho esperança de que um dia eu vou para um lindo céu de luz maravilhoso que Jesus está preparando por nós lá no céu, no lindo céu. Eu vou para vos preparar o lugar e se eu for, voltarei novamente para que onde eu estiver estejais vós também. Então eu tenho essa esperança. Eu tenho essa esperança. Eu não espero mais nada aqui deste mundo. O que é que este mundo tem a me oferecer? O quê? Fala, tá? Você é feliz numa coisa e vive triste numa outra coisa. Aí você arranja outra felicidade, vem outra coisa, vem a tristeza. Esse mundo oscila, né? Esse mundo sobe e desce, sobe como as ondas do mar. Sobe, desce, e você está ali neste mundo. Como é que você pode viver, né? Num país em que não tem a riqueza dos céus. Como você pode viver? Os nossos irmãos pelo mundo afora sofrendo com terremotos, com tristezas, com dores, né? Parece que tudo vai bem, de repente desaba, então não tem continuidade. A minha esperança está no Senhor. A minha esperança, e Ele veio para que tenhamos o quê? Paz. Verdadeiramente paz em nossos corações. Nós precisamos dEle. Precisamos dEle, porque um dia nós vamos viver a eternidade num lindo céu de luz. Você entendeu? Entendeu direitinho? Agora o pastor Ricardo vai trazer uma mensagem especial. São 10 horas 3 minutos.
1: Quero convidar você a abrir a sua Bíblia mais uma vez em Marcos, capítulo agora de número 4. Chegamos na última parábola dessa sessão do Evangelho de Marcos. Marcos me parece alguém muito organizado. Ele vai dividindo o seu Evangelho por temas. Você se lembra que no capítulo 3, ele nos organizou o início da oposição contra Jesus. Nesse capítulo 4, e ele nos separa algumas parábolas de Jesus, parábolas que ilustram para nós aspectos do reino de Deus. E chegamos agora nesta última parábola dessa sessão, capítulo 4, a partir do verso de número 30, parábola do grão de mostarda. Marcos capítulo 4, a partir do 30, diz assim: disse ainda: a que compararemos o reino de Deus? Ou com que parábola o representaremos? É como um grão de mostarda que, ao ser semeado na terra, é a menor de todas as sementes. Mas, uma vez semeado, cresce, torna-se a maior de todas as hortaliças e estende grandes ramos, de tal modo que as aves do céu podem aninhar-se à sua sombra. E dirigia-lhes a palavra com muitas outras parábolas como essas, conforme conseguiam compreender, e não lhes ensinava sem usar parábolas, mas explicava tudo a seus discípulos em particular. Senhor, obrigado por esta manhã. Obrigado, Senhor, por ter nos trazido aqui. Agora, diante da Tua palavra, abre os nossos olhos ouvidos, corações, e que a Tua palavra encontre lugar em terra fértil, a fim de que venha produzir o fruto de salvação, de vida eterna e de vida conforme o Teu reino aqui na terra, para a Tua glória mesmo, e em nome de Jesus. Amém. Tem um ditado que diz que o mundo dá voltas. O mundo dá voltas. É verdade. Eu já soube de empregado que se tornou patrão do patrão. Já soube de aluno que se tornou professor do professor. E é esse aspecto do reino de Deus que Jesus quer expor para nós, nos revelar, a partir da parábola do grão de mostarda. O menor se torna maior. Porque você sabe que o grão de mostarda, no tempo de Jesus, na Palestina, era a menor semente, o menor grão, comparado com as outras sementes também lançadas sobre a terra. Mas Jesus vai dizer que esse grão de mostarda, por menor que fosse, quando plantado, ele crescia, e crescia até alcançar cerca de 3 metros de altura, se tornando a maior planta, a maior hortaliça, ou seja, o maior vegetal de caule verde, flexível. De forma que as aves, que antes para ele, para aquela semente era uma ameaça, porque a ave poderia vir e comer a semente, agora vem aninhar-se à sombra daquela grande planta que estendeu os seus grandes ramos a ponto de fornecer sombra até para as aves. Assim também o reino de Deus. Hoje, se comparado com os outros reinos, as outras potências na terra, é diminuto. É tão pequeno que alguns o desprezam. Não tem interesse nele, não tem interesse em se tornar parte dele. Mas este reino, embora tão diminuto e desprezado, tem como destino se tornar o maior de todos, superar todos em grandeza, e não apenas superar a todos, mas suplantar a todos, porque este reino não será temporal, mas será eterno, durará para sempre. Faz-nos lembrar o sonho que Nabucodonosor teve, foi interpretado por Daniel. Nabucodonosor sonhou com uma estátua que representava todos os reinos do mundo, os principais reinos do mundo na história. A cabeça era de ouro, representando o Império da Babilônia. Mas o peito e os braços eram de prata, representando o reino que viria depois, a Pérsia, que suplantou a Babilônia. O ventre e o quadril eram de bronze, representando o Império Grego, que venceu o Império Pérsia, suplantou, o sucedeu. As pernas eram de ferro, representando o império que veio depois e que durou muito tempo, o Império Romano. Mas diz que os pés da estátua eram de ferro e barro, representando reinos, alguns mais fracos, outros mais fortes, e que não se misturavam, representando o nosso tempo presente, os reinos do futuro. Mas, de repente, então, vem uma pedra solta e acerta justamente os pés da estátua, que desmorona, é esmigalhada, tudo aquilo vira pó, pó. E o vento então sopra e não fica mais nada. Absolutamente nada. Mas aquela pedra que acertou os pés da estátua começa a crescer, crescer, crescer e se torna uma montanha que ocupa toda a terra. E você sabe que essa pedra que se tornou montanha e suplantou a estátua e preencheu toda a terra e para sempre é o reino de Deus. O reino de Deus. Então, o que cabe a nós? Que não somos o reino, mas somos o povo do reino, diante dessa revelação de Jesus. O que nos cabe nesse tempo, nesse mundo, como povo do reino, diante dessa revelação que nos é dada? Bom, primeiro nos cabe manifestar esse reino. Não nos cabe, não nos coube, não nos caberá nunca estabelecer esse reino de Deus, esse reino do céu na terra. Aliás, todas as vezes que a igreja, na história, tentou estabelecer o reino de Deus na terra, trouxe para a terra não o céu, trouxe o inferno. Por isso, quem vai estabelecer o reino de Deus na terra não é a igreja, não sou eu, não é você, não é ninguém. Quem vai estabelecer o reino de Deus na terra é Jesus, na sua volta. Só Ele é que pode, só Ele é que sabe estabelecer o reino de Deus na terra. A nós, como igreja, enquanto esse reino que já está presente, mas ainda não foi estabelecido, vai ser estabelecido só por Jesus, nos cabe a nós apenas manifestar esse reino. Porque onde a vontade de Deus é feita, ali não se torna o reino, mas o reino é manifesto. Então, por exemplo, quando um patrão trata bem o seu funcionário, ali se manifesta o reino de Deus. Porque não é a vontade de Deus que os patrões deixem as ameaças, conforme Efésios 6:9. Vai ter corte, hein? Vai ter corte. Mas quando um empregado trabalha bem, mesmo quando não está sendo olhado, mesmo quando não está sendo supervisionado, ali também se manifesta o reino de Deus, porque não é vontade que assim seja, conforme o Senhor, segundo Efésios 6:6. Quando a professora de escola pública chega lá na sala de aula e não fica enrolando, mas dá a melhor aula, ali naquela classe, não se torna o reino de Deus, mas o reino de Deus se manifesta. Porque não é vontade do rei, não é vontade de Jesus, que cada criança seja tratada com dignidade, conforme Mateus 18, capítulo 5 ao 6 e 10. Essa semana aconteceu algo muito bonito aqui na nossa igreja. Nós abrimos as portas, cedemos as nossas instalações para que acontecesse aqui o Impacto Saúde e recebemos aqui muitos imigrantes, muitos estrangeiros que receberam serviços de saúde gratuitamente, mas de qualidade, odontologia, oftalmologia e outros serviços. Então, nessa semana, não é que aqui se tornou o reino de Deus, mas o reino de Deus foi manifestado, porque não é vontade de Deus que o estrangeiro seja acolhido e seja tratado como um natural da terra, como um nacional, conforme Êxodo capítulo 12, versículo 49, e Mateus 25, 35, onde Jesus diz: eu fui estrangeiro e me acolhestes, me recebestes, me fostes hospitaleiros. Então, onde a vida de Jesus é reproduzida, onde a vontade de Deus é feita, ali o reino de Deus, que já está presente na terra, se manifesta, se torna visível. O reino que é invisível se torna visível quando reproduzimos em nossa vida a vida de Jesus. Por isso que ele nos ensinou a orar: venha o teu reino, seja feita a tua vontade, assim na terra como no céu. Que onde Deus te enviar amanhã como um cidadão do reino, ali, em nome de Cristo Rei, o reino de Deus se manifeste. O reino de Deus se torna invisível, porque ele já está aqui. O que nos cabe como povo do reino? Vivermos conforme os valores do reino. Porque somos do reino, ou não? Se você for lá na rua Coimbra, você vai ter uma amostra da Bolívia, devido aos muitos bolivianos que lá residem. Você vai ouvir espanhol, talvez quechua, talvez até um pouco de guarani. Você vai sentir aromas diferentes, músicas tradicionais. Você vai poder talvez experimentar alguma comida. Lá não é a Bolívia, mas é uma amostra, devido ao povo que traz a sua cultura, uma cultura que não é daqui. Da mesma forma, conosco, nós trazemos para esse mundo valores que não são desse mundo, uma cultura que não é daqui. Então, não trazemos o reino, mas oferecemos uma amostra, um antegozo, de forma que as pessoas podem ter, assim, uma prévia do que é o reino. Por isso que a Bíblia vai nos chamar de peregrinos nesse mundo, vai nos chamar de cidadãos do reino, vai nos dizer que somos embaixadores de Cristo, vai nos dizer que somos estrangeiros nesse mundo, porque nós estamos no mundo, mas vivemos conforme os valores do reino. Nós estamos na terra, mas vivemos conforme os valores do céu, porque o reino de Deus é o reino do céu. Agora, é claro que essa vida que traz e manifesta essa cultura do reino esses valores, vai causar muitas vezes estranheza. Estranheza. Vão olhar assim para nós e podem dizer: você é louco. Ou, na verdade, você é bobo. E vão ficar olhando assim para a gente, como se a gente não fosse daqui, sem entender nada. Uma irmã me disse que, certa vez foi no supermercado e comprou peito de peru. Peito de peru. Na verdade, pediu peito de peru. Aí, quando foi chegar assim no caixa para pagar, que ela olhou, ela percebeu que, embora tenham dado a ela peito de peru, a pessoa que atendeu lá no balcão cobrou presunto. Pesou como presunto e pôs lá a etiqueta de presunto com o valor do presunto. Ou seja, ela ia pagar menos. Ia levar peito de peru por preço de presunto. E agora, o que fazer? Está quietinho? Aí ela falou, né, para a mocinha que ia cobrar do caixa: ó, me cobraram aqui errado. É, eu, na verdade, pedi peito de peru, me deram peito de peru, mas cobrou presunto, eu queria pagar a diferença. E a mocinha do caixa ficou assim, olhando para ela. Como se estivesse vendo uma pessoa de outro mundo. Tipo, vai embora. Aí tem gente que ouve essa história e uns diz assim: é, eu faria a mesma coisa. E outros: que isso, eles que erraram. Isso para mim seria uma bênção de Deus. Isso explica muita coisa, irmãos. Por isso que Jesus disse: nem todo que me chama Senhor, Senhor, entrará no reino. Mas quem faz a vontade do meu Pai, que para o mundo é e sempre será loucura. Uma grande loucura. Porque não é daqui. Não bate com a cultura daqui. O que nos cabe? Como povo do reino. A gente não estabelece o reino, mas manifesta. A gente não é daqui, mas vive conforme outras visões, outros valores, outros entendimentos, cultura do reino. E a gente persevera no reino. Por quê? Porque essa forma de ver a vida, essa forma de viver a vida conforme o reino, vai atrair alguns para o reino, mas vai causar muita estranheza em outros, e vai suscitar ainda em outros ódio. Porque a gente vai incomodar, a gente vai começar a atrapalhar. Por isso que Jesus, ele nos avisou, Mateus 15, 19, o mundo vos odeia. Não, não, não se engane, não se iluda. Se você for viver segundo a minha palavra, se você for viver o evangelho, se você for viver os valores do reino, o mundo vai odiar você. O mundo vos odeia, porque não sois do mundo. Pelo contrário, eu vos escolhi do mundo. Ele vai completar: se vocês fossem do mundo, o mundo vos amaria. Mas como vocês não são do mundo, o mundo vos odeia, como odiou a mim. Não cabe ao servo ser maior do que o seu senhor. Não cabe ao ao discípulo ser maior do que o seu mestre, no caso Jesus, o Senhor. O que aconteceu a Jesus nesse mundo, se nós o seguirmos, vai acontecer conosco. Porque somos dele, somos do reino, não somos daqui. Então, quando isso acontecer, nos é ordenada a perseverança. Você sabe, por exemplo, que nos foi dado o Apocalipse, o livro do Apocalipse, não para matar a nossa curiosidade a respeito do futuro, quem vai ser a besta, quem vai ser o falso profeta, quem vai ser o anticristo, não foi para isso. O livro do Apocalipse nos foi dado para nos dar uma visão, para nos encorajar à perseverança. Quando a vida segundo o Evangelho, a vida segundo Cristo, quando a vida segundo o reino, suscitar injúrias, suscitar oposições, suscitar perseguições, quando João recebe de Jesus a revelação do Apocalipse, a igreja estava debaixo de opressão e perseguição, nada mais, nada menos do que do Império Romano. Do Império Romano. E quem olhava de fora dizia assim: não vai sobrar nada da igreja. Porque é o Império Romano. O império que derrubou o Império Grego, do Alexandre o Grande. O império que passa por cima de todo mundo, como um trator. Esse império que conquistou reinos, nações, povos fortes, e que não tem conversa. Ou se submete, ou se é despedaçado, destruído. Quem são esses pescadores, essas donas de casa, esses carpinteiros, contra o Império Romano? Então Jesus dá o Apocalipse, a revelação, cuja mensagem central é: não importa quão forte, quão poderoso, quão rico, como que for, seja um reino nessa terra, vai passar e não vai ficar nada. Vai passar. E a única coisa, o único reino que vai permanecer é o reino do Cristo. Então, ser fiel até a morte, e dar-te-ei a coroa da vida. Passados 2000 anos, cadê o Império Romano? O vento levou. Já passou. Não ficou nada. E a igreja dos carpinteiros? Dos pescadores? E das donas de casa? Não só permaneceu, mas cresceu. Porque não é o reino, mas é o povo do reino, cujo rei é Jesus. A ele a glória para sempre. O seu reino será eterno e nunca terá fim. Então, Jesus nos deu as parábolas, e cada uma delas revela um aspecto, nos mostra um lado do reino. E essa, do grão de mostarda, nos traz essa visão, essa revelação. Hoje, o reino diminuto, desprezado por alguns, mas que tem como destino superar a todos em grandeza e suplantar a todos, porque não será temporal, mas será eterno, não terá fim, mas durará para sempre. Quem quer fazer parte desse reino? Então, que o Senhor nos dê a graça da cidadania do céu. de vivermos, sim, nessa terra, nesse mundo, mas como cidadãos do reino, em cada passo, em cada decisão, em cada atitude. Como diz Pedro, pois assim vos será amplamente concedida a entrada no reino eterno do nosso Senhor e Salvador Jesus Cristo. A Ele a glória e a honra para sempre. Amém.
0: Amém, amém. Muito obrigado, pastor Ricardo Aracaki, titular da Primeira Igreja Batista do Brás. É muito importante que você esteja ouvindo a Rádio Paulista, né? Sempre tem uma mensagem para o meu e também para o seu coração. A alegria toma conta quando a gente conhece a verdade, né? A palavra de Deus, a Bíblia. E nós devemos não somente ler a Bíblia, a palavra de Deus, meditar também em tudo isso que está escrito e viver de acordo com a vontade de quem? Da minha vontade? Não, da vontade de Deus. Ele quer o melhor para cada um dos seus filhos. E você deve fazer parte, né, dos filhos de Deus. Que maravilha, né? Seja contado com os filhos de Deus, é isso que importa, viver de acordo com a verdade. Conhecereis a verdade e a verdade vos libertará. Aonde é que eu encontro a verdade? Hã? Aonde é que está a verdade? Na Bíblia, na palavra de Deus. Jesus nos ensinou como devemos fazer, né? É isso mesmo. Conhecereis a verdade e a verdade vos libertará. Libertará do quê? Daquilo que você não sabe. Né? Daquilo que você não sabe. Você está vivendo no mundo por um acaso. Você foi posto no mundo e agora você está vivendo de acordo como todo mundo está vivendo. Né? Sem observar que nós temos um Deus maravilhoso que quer estar conosco em todo o tempo. Né? E esse querer é muito importante, porque você também deve querer estar com Ele e viver com Ele no coração. Tá bom? Tá? Legal. Bom dia. Aqui, Rádio Paulista Online, em cada música, sempre tem uma mensagem para o meu e também para o seu coração. Em frente, com muito gosto, com muito prazer.

em salvação. É? Entregue a sua vida a Ele, entregue a sua vida a Ele, que é muito importante, viu? Tá? Ele já fez a parte que cabia a Ele. Ele veio a este mundo. Deus enviou o seu Filho ao mundo para o salvar, salvar as pessoas deste mundo, né? Deste mundo, e todos aqueles que creem no seu nome, esses serão salvos, né? Serão salvos, porque Deus amou o mundo de tal maneira que deu o seu único Filho para que todo aquele que nele crê não pereça, ou seja, não morra, mas tenha a vida eterna. Tá? É isso, esse é o amor do nosso Deus que muitas pessoas não estão entendendo aí, estão vivendo uma vida como se ele não existisse, e aí fica difícil, tá? Porque o Senhor vosso Deus é quem vai convosco, não vos deixará, nem vos desamparará. O livro de Deuteronômio, no capítulo 31, versículo 6, no Antigo Testamento, está registrado. Porque o Senhor, vosso Deus, versículo 6, no Antigo Testamento, está registrado. Porque o Senhor...

0: causa do desespero que a solidão traz. Milhares encontraram em Cristo a resposta para a solidão. Tá? Olha só, milhares encontraram em Cristo a resposta para a sua solidão. Os jovens hebreus não estavam sozinhos quando foram lançados na fornalha ardente da perseguição. Havia um com eles, lembra? Quem estava com eles semelhante ao Filho de Deus? Moisés não estava sozinho no deserto de Midiã quando Deus o confrontou. Isso mesmo, Moisés não estava sozinho no deserto de Midiã quando Deus o confrontou e o chamou para um grande ministério. Elias não estava sozinho na caverna quando o Senhor foi ao seu encontro e falou com ele naquela voz doce e suave. Paulo e Silas não estavam sozinhos na prisão em Filipos, né? Quando cantavam louvores à meia-noite e foram visitados por Deus. Seja você quem for, preste atenção, você que ouve a Rádio Paulista, seja você quem for, Cristo pode dar-lhe, né? Cristo, ou melhor, Cristo pode lhe dar conforto e estar sempre ao seu lado. Cristo pode lhe dar conforto e estar sempre ao seu lado. Agora uma breve oração. Senhor, quando eu começar a me sentir sozinho, ajuda-me a lembrar que tu sempre estás comigo. Às vezes o caminho se torna escuro, mas sei que tu estás presente. Obrigado, meu Senhor, eu te amo. Tá? Opa, você fez essa oração? Ah, então, pronto. Ele te ama e ama muito, viu? 10:46, a rádio é paulista.
1: Então dirá o rei aos que estiverem à sua direita: vinde benditos de meu Pai, entrai na posse do reino que vos está preparado desde a fundação do mundo. Porque tive fome e me destes de comer, tive sede e me destes de beber. Era forasteiro e me hospedastes, estava nu e me vestistes, enfermo e me visitastes, preso e foste ver-me. Então perguntaram o justo: Senhor, quando foi que te vimos com fome e te demos de comer, ou com sede e te demos de beber? E quando te vimos forasteiro e te hospedamos, ou nu e te vestimos? Quando te vimos enfermo ou preso e te fomos visitar? O rei respondendo lhes dirá: em verdade vos afirmo que sempre que o fizestes a um destes meus pequeninos irmãos, a mim o fizestes. Então o rei dirá também aos que estiverem à sua esquerda: apartai-vos de mim, malditos, para o fogo eterno, preparado para o diabo e seus anjos, porque tive fome e não me destes de comer, tive sede e não me destes de beber, sendo forasteiro, não me hospedastes, e estando nu, não me vestistes, achando-me enfermo e preso, não fostes ver-me. E eles lhe perguntarão: Senhor, quando foi que te vimos com fome, com sede, forasteiro, nu, enfermo ou preso, e não te assistimos? Então lhe responderá: em verdade vos digo que sempre que o deixastes de fazer a um destes mais pequenos, a mim deixastes de fazer. Mateus 25:34-45.
0: E na Bíblia está registrado no Salmo 51, tá? O Salmo 51, versículo 6: eis que te comprazes na verdade, no íntimo e no recôndito me fazes conhecer a sabedoria. A Bíblia ensina que a pureza da conduta inclui a honestidade. Também nos ensina que devemos ser sinceros em tudo que demonstramos ser. Como foi que Jesus repreendeu os escribas e fariseus para denunciar sua hipocrisia? No Sermão do Monte, Ele censurou toda a hipocrisia.

Dizia no que diz respeito a ofertar, orar e jejuar. Também devemos ser verdadeiros quando falarmos de tudo que conquistamos no passado por causa dos nossos talentos. Deus não quer que subestimemos os fatos, o que provavelmente não seria verdade, mas também não quer que superestimemos nossas conquistas e nossos dons, seja quando pensarmos ou falarmos sobre isso. A mentira nada mais é do que tudo o que é contrário à pura verdade. A mentira nada mais é do que tudo o que é contrário à pura verdade. Tá? Entendeu direitinho? Mentira, coisa demoníaca, né? Coisa demoníaca. É tão fácil enfeitar a verdade. Senhor, dá-me a tua sabedoria para ser totalmente honesto em cada fase da minha vida. Faça essa oração também, meu amigo, minha amiga. Bom dia, 10 horas e 50 minutos.

Assim veio a minha palavra do Senhor, dizendo: antes que te formasse no ventre, te conheci. E antes que saísses da madre, te santifiquei. As nações te dei por profeta. Então disse eu: ah, Senhor Deus, eis que não sei falar, porque ainda sou um menino. Mas o Senhor me disse: não digas eu sou um menino, porque a todos a quem eu te enviar, irás, e tudo quando eu te mandar, falarás. Não temas diante deles, porque estou contigo para te livrar, diz o Senhor. Estendeu o Senhor a sua mão e tocou-me na boca e disse-me o Senhor: eis que ponho as minhas palavras na tua boca. Olha, ponho-te neste dia sobre as nações e sobre os reinos, para arrancares e para derrubares, e para destruíres e para arruinares, e também para edificares e para plantares. Tu, pois, cinge os teus lombos e levanta-te, e dize-lhes tudo quanto eu te mandar. Não te espantes diante deles, para que eu não te vergonhe diante deles. Porque eis que hoje te ponho por cidade forte, e por coluna de ferro, e por muros de bronze, contra toda a terra, contra os reis de Judá, contra os seus príncipes, contra os seus sacerdotes, e contra o povo da terra. E pelejarão contra ti, mas não prevalecerão contra ti, porque eu sou contigo, diz o Senhor, para te livrar. Jeremias 1:4-10 e 17 a 19.

A sabedoria clama lá fora, pelas ruas levanta sua voz. Nas esquinas movimentadas ela brada. Nas entradas das portas e nas cidades profere as suas palavras. Até quando, ó simples, amareis a simplicidade? E vós, escarnecedores, desejareis o escárnio? E vós, insensatos, odiareis o conhecimento? Atentai para minha repreensão, pois eis que vos derramarei abundantemente do meu espírito e vos farei saber das minhas palavras. Entretanto, porque eu clamei e recusastes, e estendi a minha mão e não houve quem desse atenção, antes rejeitastes todo o meu conselho e não quisestes a minha repreensão. Também de minha parte eu me rirei na vossa petição e zombarei em vindo o vosso temor. Vindo o vosso temor como assolação e vindo vossa perdição como uma tormenta, sobrevirá a vós aperto e angústia. Então clamarão a mim, mas eu não responderei. De madrugada me buscarão, porém não me acharão, porquanto odiaram o conhecimento e não preferiram o temor do Senhor. Não aceitaram o meu conselho e desprezaram toda a minha repreensão. Portanto, comerão do fruto do seu caminho e fartar-se-ão dos seus próprios conselhos, porque o erro dos simples os matará e o desvario dos insensatos os destruirá. Mas o que me der ouvidos habitará em segurança e estará livre do temor do mal. Provérbios 1, 20 a 33.

ele cresceu diante dele como um broto tenro, como uma raiz saída de uma terra seca. Ele não tinha qualquer beleza ou majestade que nos atraísse. Nada havia em sua aparência para que nós desejássemos. Ele foi desprezado, rejeitado pelos homens, um homem de dores, experimentado no sofrimento, como alguém que de quem os homens escondessem o rosto. Ele foi desprezado, e a nós não tínhamos em estima. Certamente, ele tomou sobre si as nossas enfermidades, e sobre si levou as nossas doenças. Contudo, nós consideramos castigado por Deus, afligidos e atingido, mas ele

atmosfera como essa. Essa música nasceu num culto onde um homem cadeirante pela primeira

mas como está escrito, nem olhos viram, nem ouvidos ouviram, nem jamais penetrou em coração humano o que Deus tem preparado para aqueles que o amam. Mas Deus nos o revelou pelo Espírito, porque o Espírito a todas as coisas sonda, até mesmo as profundezas de Deus. Porque qual dos homens sabe as coisas do homem, senão seu próprio Espírito que nele está? Assim também, as coisas de Deus ninguém as conhece, senão o Espírito de Deus. Ora, nós não temos recebido o Espírito do mundo, e sim o Espírito que vem de Deus, para que conheçamos o que por Deus nos foi dado gratuitamente. 1 Coríntios, capítulo 2, versículo 9 a 12.

Deixando, pois, toda malícia, todo engano e fingimento, invejas e toda maledicência, desejai como meninos recém-nascidos o puro leite espiritual, a fim de por ele crescerdes para a salvação, se é que já provaste que o Senhor é bom. E chegando-vos para ele, pedra viva, rejeitada, na verdade pelos homens, mas para com Deus, eleita e preciosa. Vós também, com as pedras vivas, sois edificados como casa espiritual, para ser de sacerdócio santo, a fim de oferecer de sacrifícios espirituais aceitáveis a Deus por Jesus Cristo. Por isso, na Escritura se diz: eis que ponho em Sião uma principal pedra angular, eleita e preciosa, e quem nela crer não será confundido. E assim para vós, os que credes, é a preciosidade, mas para os descrentes, a pedra que os edificadores rejeitaram, esta foi posta como a principal da esquina, e como uma pedra de tropeço e rocha de escândalo, porque tropeçam na palavra, sendo desobedientes para os que também foram destinados. Mas vós sois a geração eleita, o sacerdócio real, a nação santa, o povo adquirido para que anuncieis as grandezas daquele que vos chamou das trevas para a sua maravilhosa luz. Vós que outrora nem eres povo e agora sois de Deus, vós que não tinhais alcançado misericórdia e agora a tendes alcançado. 1 Pedro 2, 1 a 10.

Pois assim diz o Senhor dos Exércitos: para obter ele a glória, enviou-me as nações que vos despojaram, porque aquele que tocar em vós toca na menina do seu olho. Porque eis aí, agitarei a mão contra eles, e eles virão a ser presa daqueles que os serviram. Assim sabereis vós que o Senhor dos Exércitos é quem me enviou. Canta e exulta, ó filha de Sião, porque eis que venho e habitarei no meio de ti, diz o Senhor. Naquele dia, muitas nações se ajuntaram ao Senhor e serão o meu povo. Habitarei no meio de ti e saberei que o Senhor dos Exércitos é quem me enviou a ti. Então o Senhor herdará a Judá como sua porção na terra santa e de novo escolherá a Jerusalém. Cale-se toda a carne diante do Senhor, porque ele se levantou da sua santa morada. Assim diz o Senhor dos Exércitos: se andares nos meus caminhos e observares os meus preceitos, também tu julgarás a minha casa e guardarás os meus átrios, e te darei livre acesso entre estes e aqueles que se encontram. Zacarias 2, 8 a 13 e 3, 7.

Tem alguém tocando a campainha. Quem será? Ei, eu acho que é Jesus. Ah, é sim. Pode entrar.

Por isso, deixando a mentira, fale cada um a verdade com o seu próximo, porque somos membros uns dos outros. Irai-vos e não pequeis. Não se ponha o sol sobre a vossa ira, nem deis lugar ao diabo. Aquele que furtava, não furte mais. Antes trabalhe, fazendo com as próprias mãos o que é bom para que tenha com que acudir aos necessitados. Não saia da vossa boca nenhuma palavra torpe, e sim unicamente a que for boa para a edificação, conforme a necessidade, e assim transmita graça aos que ouvem. E não entristeçais o Espírito de Deus, no qual fostes selado para o dia da redenção. Efésios 4, versículo 25 a 31.

Meus irmãos, tende por motivo de grande gozo o passar-de por provações, sabendo que a prova da vossa fé desenvolve a perseverança. Ora, a perseverança deve concluir a sua obra, para que sejais maduros e completos, não tendo falta de coisa alguma. Se alguém de vós tem falta de sabedoria, peça a Deus, que a todos dá liberalmente, e assim ser-lhe-á dada. Bem-aventurado o homem que suporta a provação, porque depois de ter passado na prova, receberá a coroa da vida que o Senhor prometeu a quem o ama. Tiago 1, 2, 5 e 12.

Deixando, pois, toda malícia, todo engano e fingimento, invejas e toda maledicência, desejai como meninos recém-nascidos o puro leite espiritual, a fim de por ele crescerdes para a salvação. Se é que já provaste que o Senhor é bom, e chegando-vos para ele, pedra viva, rejeitada, na verdade pelos homens, mas para com Deus, eleita e preciosa. Vós também, com as pedras vivas, sois edificados como casa espiritual, para ser de sacerdócio santo, a fim de oferecer de sacrifícios espirituais aceitáveis a Deus por Jesus Cristo. Por isso, na Escritura se diz: eis que ponho em Sião uma principal pedra angular, eleita e preciosa, e quem nela crer não será confundido. E assim para vós, os que credes, é a preciosidade, mas para os descrentes, a pedra que os edificadores rejeitaram, esta foi posta como a principal da esquina, e como uma pedra de tropeço e rocha de escândalo, porque tropeçam na palavra, sendo desobedientes para os que também foram destinados. Mas vós sois a geração eleita, o sacerdócio real, a nação santa, o povo adquirido para que anuncieis as grandezas daquele que vos chamou das trevas para a sua maravilhosa luz. Vós que outrora nem eres povo e agora sois de Deus, vós que não tinhais alcançado misericórdia e agora a tendes alcançado. 1 Pedro 2, 1 a 10.

0: Oi, Lana, você está tão branquinha
1: Branquinha não
0: hoje.
2: É que eu
1: pálida.
2: estou usando um novo
1: Isso é
2: condicionador,
1: desculpa, né?
2: Gilbaldo.
1: Claro que é
2: Acho
1: desculpa.
2: que você deveria usar também. Afinal, sua juba está muito esquisita.
1: Tá um bagaço,
0: Esquisita?
1: bagaço. A juba tá um
0: Esquisito é o
1: bagaço
0: pelo do
1: dele, eu falei.
0: Maquito. Fica comendo muita banana.
3: Banana? Banana não. Eu já falei que eu não gosto de banana. Eu prefiro geleia de morango.
2: Geleia? Macaco come banana, macaco não come
1: É isso
2: geleia.
1: aí,
0: Você
1: é
2: vai
0: isso
2: comer banana hoje,
4: Maquinha. Ai, ai, ai, deixa de história e vamos cantar.

0: Pega, Maquito, Maquito, cara de mosquito, por que tu não quer comer banana, cara?
1: Isso é um absurdo, Aline. Já te falei que isso é um absurdo. Misericórdia.

Se te converteres ao Todo-Poderoso, serás restabelecido. Se afastares a injustiça da tua tenda e deitares ao pó o teu ouro e o ouro de Ofir entre as pedras dos ribeiros. Então o Todo-Poderoso será o teu ouro e a tua prata escolhida. Deleitar-te-ás, pois, no Todo-Poderoso, e levantarás o teu rosto para Deus. Orarás a Ele e Ele te ouvirá, e pagará os teus votos. Se projetas alguma coisa, ela te sairá bem, e a luz brilhará em teus caminhos. Jó, capítulo 22, 23 a 28.

O filho sábio alegra seu pai, mas o filho insensato é a tristeza de sua mãe. Os tesouros da impiedade de nada aproveitam, mas a justiça livra da morte. O Senhor não deixa ter fome o justo, mas rechaça a avidez dos perversos. O que trabalha com a mão remissa empobrece, mas a mão dos diligentes vem a enriquecer-se. O que ajunta no verão é filho entendido, mas o que dorme na cega é filho que envergonha. Sobre a cabeça do justo há bênçãos, mas na boca dos perversos mora a violência. A memória dos justos é abençoada, mas o nome dos perversos cai em podridão. Provérbios 10, de 1 a 7.

compaixão de mim, Senhor, porque eu me sinto debilitado. Sara-me, Senhor, porque os meus ossos estão abalados. Também a minha alma está profundamente perturbada. Mas Tu, Senhor, até quando? Volta-te, Senhor, e livra minha alma. Salva-me por Tua graça, pois na morte não há recordação de Ti. No sepulcro, quem Te dará louvor? Estou cansada de tanto gemer. Todas as noites faço nadar o meu leito e minhas lágrimas o alago. Meus olhos de mágoa se acham amortecidos. Envelhecem por causa de todos os meus adversários. Apartai-vos de mim, todos os que praticais a iniquidade. Porque o Senhor ouviu a voz do meu lamento. O Senhor ouviu a minha súplica. O Senhor acolhe a minha oração. Envergonhem-se e sejam sobremodo perturbados todos os meus inimigos. Retire-se de súbito, cobertos de vexame. Salmo 6, 2 a 10.

Jesus ergueu as mãos e olhou para o céu. Pai, chegou a hora. Glorifica o teu filho para que ele te glorifique. Tens dado ao filho autoridade sobre todos os seres humanos para que ele dê a vida eterna aos que lhe deste. E a vida eterna é esta: que todos te conheçam, que és o único Deus verdadeiro. Conheçam também Jesus Cristo, que enviaste ao mundo. Eu mostrei a tua glória ao mundo e terminei o trabalho que me deste para fazer. Meu Pai, agora dá-me glória na tua presença. A mesma glória que eu tinha contigo antes de existir o mundo. Eu mostrei quem tu és àqueles que tiraste do mundo. Eram teus e tu os deste para mim. Eles têm obedecido à tua mensagem e sabem que tudo o que me tens dado vem de ti. Eu lhes dei a mensagem que mandaste, e eles a receberam e conheceram que é verdade que eu vim de ti, e acreditaram que tu me enviaste ao mundo. Eu peço em favor deles, não peço em favor do mundo, mas por aqueles que me deste, pois pertencem a ti. Tudo que é meu é teu, e tudo que é teu é meu. E a minha glória é vista por meio daqueles que me deste. Agora estou indo para junto de ti. Eles continuam no mundo, mas eu não estarei mais no mundo. Pai Santo, guarda todos aqueles que me deste pelo poder do teu nome, para que sejam apenas um, assim como tu e eu somos um. Quando estava com eles no mundo, eu os guardava com o poder do teu nome, o mesmo nome que me deste. Tomei conta deles e nenhum se perdeu, a não ser aquele que já ia se perder para que acontecesse o que as Escrituras dizem. E agora estou indo para perto de ti. Mas digo isso enquanto estou no mundo, para que os corações deles fiquem cheios da minha alegria. Eu dei a eles a tua mensagem, mas o mundo sentiu ódio deles, porque eles não são do mundo, como eu também não sou. Não peço que sejam retirados do mundo, mas que os guardes da tentação do diabo. Assim como eu não sou do mundo, eles também não são. Que sejam teus por meio da verdade. A tua mensagem é a verdade. Assim como tu me enviaste ao mundo, eu também os enviei. Em favor deles eu me entrego completamente a ti. Faço isso para que, de fato, eles pertençam a ti. Não peço somente por eles, mas também em favor dos que vão crer em mim por meio deles. E peço que todos eles sejam completamente unidos. E assim como tu, meu Pai, estás em mim,
e eu estou em ti. Que eles também estejam em nós, para que o mundo creia que tu me enviaste. Dei a eles a glória que me deste, para que possam ser um, assim como tu e eu somos um. Eu estou neles, e tu estás em mim, para que eles sejam completamente unidos, a fim de que o mundo creia que me enviaste e que tu amas cada um deles, como também me amas. Meu Pai, quero que onde eu estiver, estejam comigo aqueles que me deste. Quero que vejam a minha glória que recebi de ti, porque me amaste antes da criação do mundo. Pai justo, o mundo não te conhece, mas eu te conheço, e aqueles que me deste sabem que tu me enviaste ao mundo. Eu fiz que eles te conheçam, para que o amor que tens por mim esteja neles, e para que eu mesmo também esteja neles, para sempre. Oh, meu amado

Sabemos que todas as coisas cooperam para o bem daqueles que amam a Deus, daqueles que são chamados segundo o seu propósito. Porquanto, o que de antemão conheceu, também o predestinou para serem conforme a imagem de seu Filho, a fim de que ele seja o primogênito entre muitos irmãos. E aos que predestinou, a esses também chamou, e aos que chamou, a esses também justificou. E aos que justificou, a esses também glorificou. Que diremos, pois, à vista destas coisas? Se Deus é por nós, quem será contra nós? Aquele que não poupou o seu próprio Filho, antes por todos nós o entregou, porventura não nos dará graciosamente com ele todas as coisas? Quem tentará acusação contra os eleitos de Deus? É Deus que nos justifica. Quem os condenará? É Cristo Jesus, quem morreu, ou antes, que ressuscitou, o qual está à direita de Deus e também intercede por nós. Quem nos separará do amor de Cristo? Será tribulação, ou angústia, ou perseguição, ou fome, ou nudez, ou perigo, ou espada? Como está escrito: por amor de ti fomos entregues à morte o dia todo, fomos considerados como ovelhas para o matadouro. Em todas estas coisas, porém, somos mais que vencedores por meio daquele que nos amou. Porque eu estou bem certo de que nem a morte, nem a vida, nem os anjos, nem os principados, nem as coisas do presente, nem do porvir, nem os poderes, nem a altura, nem a profundidade, nem qualquer outra criatura poderá separar-nos do amor de Deus que está em Cristo Jesus, nosso Senhor. Romanos 8, 28 a 39.

Ainda que eu fale as línguas dos seres humanos e as dos anjos, se não tiver amor, sou um bronze que soa ou um símbolo retumbante. Ainda que eu tenha o dom da profecia e conheça todos os mistérios e toda a ciência, ainda que eu tenha toda a fé capaz de remover montanhas, mas se eu não tiver amor, nada sou. Ainda que eu reparta todos os meus bens e entregue o meu corpo para que seja glorificado, se não tiver amor, de nada me serve. O amor é tolerante, é benévolo, não é invejoso, não se ostenta, não se incha de orgulho, não se comporta de forma inconveniente, não busca o seu próprio interesse, não se irrita, não leva em conta o mal, não se alegra com a injustiça, mas se regozija com a verdade. Tudo suporta, tudo crê, tudo espera, tudo tolera. O amor jamais acabará. Mas as profecias serão abolidas. As línguas cessarão. O conhecimento será eliminado. Porque, em parte, conhecemos. E, em parte, profetizamos. Mas, quando vier a plenitude, o em parte será eliminado. Quando eu era criança, falava como criança, pensava como criança, raciocinava como criança. Mas quando me tornei homem, aboli as coisas de criança. Pois agora vemos por meio de um espelho, de forma enigmática, mas depois veremos face a face. Agora conheço em parte, mas depois conhecerei como também fui conhecido. Agora permanecem fé, esperança, amor, estas três coisas. Mas a maior destas é o amor.

Glória a Deus. Fique em pé, meu querido. Glória a Deus. Você que crê nos sonhos de Deus para a tua vida, ovacione seu santo nome. Aleluia. Abra sua mão assim para você ser ministrado agora. Feche seus olhos. Lembra de cada promessa que o Senhor já fez para você.

Aleluia. O possível você faz, o impossível Deus faz por você. Aleluia. Glória a Deus.

porque sempre estás conosco, Pai. Obrigada, obrigada, obrigada, Senhor. Tua presença nos aquece, Tua presença nos aquece.

momento na vida do Senhor Jesus, enquanto Ele está na cruz do Calvário, que Ele diz a Deus: Deus meu, por que me desamparaste? Foi necessário que Jesus se sentisse sozinho para que eu e você nunca mais

0: Yes, we welcome you, Lord. 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Come and have your way. 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
1: Convido toda a igreja a se colocar em pé. Juntos, com alegria em nossos corações, louvemos ao Senhor este belo hino, Coroai. Erga sua voz agora bem alto, mas abra o teu coração acima de tudo, para proferir ao Senhor então uma adoração com um coração aberto e uma adoração sincera, da forma como o nosso Senhor merece. Cantemos Coroai.

A sabedoria clama lá fora, pelas ruas levanta sua voz. Nas esquinas movimentadas ela brada. Nas entradas das portas e nas cidades profere as suas palavras. Até quando, ó simples, amareis a simplicidade? E vós, escarnecedores, desejareis o escárnio? E vós, insensatos, odiareis o conhecimento? Atentai para minha repreensão, pois eis que vos derramarei abundantemente do meu espírito e vos farei saber das minhas palavras. Entretanto, porque eu clamei e recusastes, e estendi a minha mão e não houve quem desse atenção, antes rejeitastes todo o meu conselho e não quisestes a minha repreensão. Também de minha parte eu me rirei na vossa petição e zombarei em vindo o vosso temor. Vindo vosso temor como assolação e vindo vossa perdição como uma tormenta, sobrevirá a vós aperto e angústia. Então clamarão a mim, mas eu não responderei. De madrugada me buscarão, porém não me acharão, porquanto odiaram o conhecimento e não preferiram o temor do Senhor. Não aceitaram o meu conselho e desprezaram toda a minha repreensão. Portanto, comerão do fruto do seu caminho e fartar-se-ão dos seus próprios conselhos, porque o erro dos simples os matará e o desvario dos insensatos os destruirá. Mas o que me der ouvidos habitará em segurança e estará livre do temor do mal. Provérbios 1, 20 a 33.

louvar, Senhor, por toda a manifestação da Tua glória em nossas vidas. Obrigada, meu Deus, por todas as vezes que quando estávamos no fundo do poço, nos sentindo abandonados, angustiados, o Senhor veio em nosso socorro. Eu sou um milagre, Senhor. A minha vida é um dom. Eu sou abençoado. Eu sou abençoada. Abençoada por Ti. Por tudo, tudo que me favorece e vem da Tua parte. Todo bem que vem da Tua parte e me favorece, Senhor. Muito obrigada, meu Deus. Mas é certo que muitos e muitas vivem situações difíceis, impossíveis, na sua vida financeira, na sua saúde, trazendo no corpo, no físico, no emocional, uma enfermidade. É certo, Senhor, que muitas pessoas hoje estão padecendo, Senhor. Padecendo nessa vida, no vale de lágrimas, no vale da morte. Sim, pessoas que já foram e receberam um decreto de morte, um tempo de vida, como aquelas pessoas que vão até um consultório médico e o médico, infelizmente, precisa dizer à pessoa que ela tem tantos meses de vida. Pessoas que já têm o decreto, já têm um papel, uma condenação à morte. Senhor, nós acreditamos em Ti e nem a morte é capaz de vencer-te. Vencer o amor que o Senhor tem por nós, que é capaz de curar, de libertar, de nos tirar do fundo do poço, dos vícios, do pecado. Senhor, nós confiamos em Ti, porque nunca haverá noite, problema, tragédia, perda, enfermidade que possa impedir a esperança. A esperança que agora nós pedimos que o Senhor alimente em nós, fortifique em nós. Dá-nos a graça, Senhor, de acreditar que a cada dia espera por nós um milagre. Dá-nos a graça de acreditar, Senhor, aumentar a nossa fé, especialmente dos corações que estão vivendo crises de fé, conflitos de fé. Dá-nos a graça de acreditarmos, Senhor, que tudo é possível para Ti. E após recebermos todas essas graças, todos os benefícios que vêm da Tua parte, nós pedimos, usa-nos, unge-nos,

em paz eu vivia. Porém ele me quebrantou, pegou-me pelo pescoço e me despedaçou. Pôs-me por seu alvo, cercam-me as suas flechas, atravessa-me os rins e não me poupa, e o meu fel derrama na terra. Cercam-me as suas flechas, atravessa-me os rins e não me poupa, e o meu

lugar em que se oculte o meu clamor. Já agora, sabei que a minha testemunha está no céu e nas alturas quem advoga a minha causa. Os meus amigos zombam de mim, mas os meus olhos se desfazem em lágrimas diante de Deus, para que Ele mantenha o direito do homem contra o próprio Deus e o do filho do homem contra o seu próximo, porque dentro em poucos anos eu seguirei o caminho de onde não tornarei. Jó 16, de 12 a 22.

Por isso, deixando a mentira, fale cada um a verdade com o seu próximo, porque somos membros uns dos outros. Irai-vos e não pequeis.

se põe o sol sobre a vossa ira, nem deis lugar ao diabo. Aquele que furtava, não furte mais. Antes trabalhe, fazendo com as próprias mãos o que é bom para que tenha com que acudir aos necessitados. Não saia da vossa boca nenhuma palavra torpe, e sim unicamente a que for boa para a edificação, conforme a necessidade, e assim transmita graça aos que ouvem. E não entristeçais o Espírito de Deus, no qual fostes selado para o dia da redenção. Efésios 4, versículo 25 a 31.

entre vós é sábio e entendido. Mostre pelo seu bom trato as suas obras em mansidão de sabedoria. Mas se tendes amarga inveja e sentimento faccioso em vosso coração, não vos glories nem mintais contra a verdade. Essa não é a sabedoria que vem do alto, mas é a terrena, animal e diabólica. Porque onde há inveja e espírito faccioso, aí há perturbação e toda a obra perversa. Mas a sabedoria que do alto vem é primeiramente pura, depois pacífica, moderada, tratável, cheia de misericórdia e de bons frutos, sem parcialidade e sem hipocrisia. Tiago 3, 13 a 17.